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1: Amigos da Universitária, eu devo um programa a este compositor que deixou muitas saudades e que se chama Alcides Leão, o Leão do Frevo. Só pelos títulos vocês vão se lembrar desse compositor. Três Pistões de Ouro, Batistaca, Caprichado, Deslizando, Diplomata, Envenenado, Mordido, Parada Dura, Sobrado e Casarões e Tiririca. Sucessos de vários anos, 1964, 81, 83. Vamos mostrar na sequência. Nós temos 18 faixas. Creio que a gente não terá condição de mostrar tudo. Mas Três Pistões é de 73. 40 Graus de Frevo, de 72. E Batistaca, de 74. Capiroto, de 71. Alcides Leão, o Leão do Frevo, saudoso compositor do grande ritmo da nossa terra, do grande ritmo pernambucano. Vamos relembrar Alcides Leão, com horário nobre para a música brasileira e espaço para o talento da nossa gente, dentro da série O Espetáculo Continua.

Estamos apresentando pela Universitária Alcides Leão, o Leão do Frevo. Na sequência, Caprichado, de 64, Ciclone, de 80, Cortina, de 1963 e Deslizando, de 1962. Alcides Leão, com horário nobre para a música brasileira e espaço para o talento da nossa gente. O talento do frevo pernambucano. O talento do Leão do Frevo.

0: Horário nobre para música brasileira e espaço para o talento da nossa gente. Vamos fazer um pequeno intervalo e voltaremos dentro de instantes com a segunda parte deste programa.
1: 9:23.
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1: Estamos de volta com o repertório de frevos pernambucanos de Alcides Leão. Diplomata de 1968, Dose para Leão de 1974, Envenenado de 1962 e Faixa Preta de 1967. Alcides Leão, o Leão do Frevo, com horário nobre para a música brasileira e espaço para o talento da nossa gente.

Segmento final do programa de hoje, mostrando a música de Alcides Leão. Temos muita coisa aqui. Temos Gororoba, de 65, Mordido, de 1975, O Contador de História, de 1983, Parada Dura, de 1959, Sobrado e Casarões, de 81, e Tiririca, de 1964. Vamos ver o que podemos fazer na edição para mostrar o máximo de músicas do CD Leão do Frevo.

Bem, meus amigos, chegamos ao final do programa de hoje, que mostrou o CD Alcides Leão, o Leão do Frevo, com muita alegria para mim, com muita emoção, muito prazer, mas acima de tudo...

0: com muita saudade. Mas aqui a palavra que fica é a última, a palavra que fica é a do poeta. E o poeta hoje é Fernando Maranhão, na voz de Renato Failante, do CD Paixão, Sonho e Carnaval, ou simplesmente Saudade.
1: 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Lá minhas imagens se levantam, um pouco tarde, um pouco tontas. Amanhecemos em pleno carnaval. Ouvem-se clarins do cachorro do homem do miúdo. No bloco se irmana uma pobreza e alegria. A poeira sobe, o frevo contagia. Estouram trompetes e trombones sob marcação dos surdos. Naquele dia, o mundo é o melhor dos mundos. Estamos nos primórdios do carnaval. No Recife velho, meu preferido, impõe-se respeito a tudo que é permitido. No sobe e desce das escadarias sombrias, bêbados gritam frases sem sentido, respondidas com baldes d'água fria. Mulheres surgem com risos e mãos vazias. É o indulto à brincadeira, aos desejos tintos. É o culto ao libertino que agora se inicia. É a cumplicidade de todos os instintos que arrebentam as grades de todas enxovias. Estamos entrando no carnaval. A tarde é a celebração do corso. Minhas imagens pulam do sonho, caem na gandaia em total alvoroço. Capotas arriadas, pó, pitombas, chiliques, piques, namoros em sombras, caras pintadas, meladas, molhadas. Disparadas as tensões, comemora-se a alforria. Rua Nova, Imperatriz e Concórdia. As luzes se acendem, a noite se anuncia. Estamos em pleno carnaval. Nada que se compare ao baile tradicional. Tambor, bateria e tamborim cadenciam a batida. E no fim, sente-se o estrondo dos metais. É vassourinha no internacional, no português, nas pás. Em todos os clubes reinam momos, Zé Pereira, Juvenal. Passam piratas, pierrots, colombinas. Jogam-se confetes, ilusões e serpentinas. No grande palco, atores se despedem. Arrancam as máscaras e fingem que se conhecem. A exaltação da folia são 3 dias, onde se escondem os dissabores, misturam-se raças, crenças e amores, onde tudo é exagero, e de desespero só a quarta de cinzas. 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

0: e o espetáculo continua. Produção e apresentação, José Mário Ostregesen. Horário nobre para a música brasileira e espaço para o talento da nossa gente. Até a próxima audição, um grande abraço a todos e, assim como a vida, o espetáculo continua.
1: 9:56.
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1: Olá, ouvintes da Rádio Universitária FM. Aqui quem fala é a Cintia Abreu. Eu sou presidente da Companhia Barraca, que é uma companhia de teatro sediada

0: no Tocantins, há quase 25 anos de trajetória. E a gente tem a honra de apresentar o nosso espetáculo na cidade de Recife. A gente está super empolgado para essa apresentação, que é uma comédia que fala sobre a vida da mulher contemporânea. Então, são 35 atrizes em cena que mostram personalidades diferentes dessa diversidade que é o universo feminino, né? Então, a nossa apresentação vai acontecer nessa sexta-feira, dia 3, às 19h30, no Teatro Apollo. Ingressos no Simpla, a preços populares. A gente espera todo mundo, vai ser muito divertido.
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1: 2:24.
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0: Faixa Livre. Faixa Livre aqui na tarde da Rádio Universitária 99.9 FM, comigo, Natália Demerri. Vamos agora com mais música, com a segunda parte aí do nosso encontro de hoje.

0: O Faixa Livre de hoje vai ficando por aqui comigo, Natália Demery. Muito obrigada pela sua sintonia. Eu te espero sempre de segunda a sexta, a partir das 14h, com muita música aqui pelas ondas da 99.9 FM. Um super beijo pra você. Obrigada. Tchau.
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1: Salve, salve, meu povo, ouvintes da Rádio Universitária. 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Vamos que vamos!
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0: 3:27.
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7: Muito bem, estamos ouvindo o programa Coquetel Molotov aqui na Rádio Universitária FM 99,9. Lembrando que toda a programação da Rádio Universitária FM está também em streaming pela internet. Então, se você não estiver junto com o rádio em outros momentos, você pode acompanhar a Rádio Universitária e toda a sua programação no endereço www.fpe.br/ntvru, colocar lá no seu computador e você ouve aí a programação inteira em streaming pela Rádio Universitária FM ao vivo.

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1: Muito bem, estamos chegando aqui ao final do nosso programa Coquetel Molotov por hoje. Agradecemos a todos vocês pela audiência e logo depois estamos de volta. Fiquem sempre atentos no nosso site coquetelmolotov.com.br para saber as notícias e sempre no nosso Twitter, que é o @nuarcm, para novidades em primeira mão. Continuem aí com a ótima programação da Rádio Universitária FM e logo depois a gente volta. Tchauzinho.
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2: 3 horas e 58 minutos.
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1: 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É uma mostra gratuita que coloca no centro as vozes, os tambores, os conhecimentos e saberes ancestrais das mulheres de terreiro. 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
0: Alô Recife, alô internautas, boa tarde. Está começando a maior festa nordestina no seu rádio. É a 99.9 Rádio Universitária FM, emissora educativa da Universidade Federal de Pernambuco. É a nossa rádio pública levando até você forró, verso e viola, um programa com cheiro de mato e terra molhada. Eu sou Ivan Ferraz na apresentação e Alexandre Silva nos trabalhos técnicos e edição do programa. O nosso muito obrigado pela sua audiência. E agora é com você, meu amigo Alexandre Silva, o seu boa tarde aos nossos ouvintes.
2: Olá, Ivan, internautas, amigos e ouvintes. Muito boa tarde a todos e todas. Sejam bem-vindos a mais uma tarde no Forró Verso e Viola. Hoje é sexta-feira e vamos ouvir a autêntica música nordestina. Agora é com você, amigo Ivan Ferraz, o comunicador sertanejo.
0: Boa tarde, meu amigo Alexandre Silva, e parabéns pelo seu trabalho. Assim diz a experiência popular, é pra gente refletir. Vale uma reflexão? Quando todos pensam da mesma maneira, ninguém pensa grande coisa. É normal ser diferente. Olhe, não há distância que nos separe. Você pode sintonizar o Forró Verso e Viola em qualquer parte do planeta. É só acessar o nosso site. Anote: www.ufpe.br/ntvru. Você acessando esse site vai ouvir toda a programação da Rádio Universitária FM 99.9 Recife, Pernambuco, e o Forró Verso e Viola, de segunda a sexta-feira, a partir das 16h. Aos internautas, o meu abraço, um abraço do tamanho do Brasil. Agora aumenta o volume do seu rádio que a festa vai começar, abrindo a porteira do nosso forró com a sequência, na arte da cantoria.
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Estamos com a sequência na arte da cantoria, que eu cumprimento todos os poetas repentistas, cumprimento todos os apologistas da cantoria, enfim, cumprimento todos vocês que estão neste momento em sintonia com a 99.9 Rádio Universitária FM Recife, Pernambuco, ouvindo forró, verso e viola. O nosso muito obrigado pela sua audiência. Estamos com a arte da cantoria, uma sequência na arte da cantoria que a gente valoriza o poeta repentista. E aqui hoje vamos lembrar o mote. Mote é uma sentença ou pensamento formado de um ou dois versos com que se finalizam as estrofes. Então aqui vamos chamar a dupla Andorinha e Sebastião Marinho com o mote: cada prédio construído em São Paulo tem o sal e o suor do nordestino. Aí em seguida a gente recorda a saudosa dupla Louro Branco e Valdir Telles, dois grandes poetas de saudosa memória aqui com Martelo a Desafio.

Onde existe um autêntico nordestino, existe audiência para o Forró Veste Viola, aqui na 99.9, Rádio Universitária FM Recife, Pernambuco. E o nosso muito obrigado pela sua audiência. Agora, vamos ouvir vozes femininas que cantam forró com beleza e talento. São muitas. E aqui, vamos ouvir Ermelinda. Ela canta a composição de João Mossoró com o título Hoje Não Saudade. Joana Angélica chega cantando a composição do saudoso Pinto do Acordeon com o título Neném Mulher. Guadalupe canta a composição de Luiz Gonzaga, é Luiz Gonzaga, o Rei do Baião, em parceria com Domingos Ramos, o título da música Dúvida.

Ouvindo forró, veste viola, aqui na 99.9, Rádio Universitária FM, Recife, Pernambuco. Sinta a riqueza do nosso folclore e a beleza dos ritmos da música autêntica do Nordeste. O nosso muito obrigado pela sua audiência. E na sequência musical, vamos ouvir Carlos André. Ele canta a composição de Cecel e Ozeinha com o título Na Parede da Paixão. Anchieta Dalí. Anchieta reside lá em São José do Belmonte, sertão de Pernambuco. Está ouvindo o nosso programa ao lado de toda a sua família. Um abraço para você, Anchieta Dalí, e toda a sua família. E o nosso amigo Anchieta Dalí canta de sua autoria Preço da Saudade. Aí eu chego declamando do poeta Dedé Monteiro, lá de Tabira, Tabira, sertão do Pajeú, Pernambuco. O título da poesia é Fim de Feira.

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Um patrão sem consciência diz bem cedo ao morador: mais tarde eu pago ao senhor, é só ter mais paciência. 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Na matriz que não se fecha, muito apressado entra alguém e sai vexado também, senão o carro lhe deixa. O padre gordo se queixa do calor que ele domina, agita tanto a batina que quem vê fica com pena, toca o sino pra novena depois que a feira termina. Um pedinte se levanta da beira de uma calçada, chupando uma manga espada pra servir de almoço e janta. Um boi de carro se espanta se um motorista buzina, um velho fecha a cantina, um cachorro arrasta um osso, o pobre azavessa o bolso depois que a feira termina. Um vendedor de sapato, já vendo a feira no fim, começa gritando assim: agora eu vendo barato. O malandro ouve o boato, para o lugar se destina, pega sapato, botina, enche o saco do rapaz e só diz que não quer mais depois que a feira termina. Quem trabalha em prefeitura vai receber logo cedo, mas o prefeito em segredo diz: depois você procura. Se for preciso, ele jura na providência divina, e o pobre diz: Severina, tá esperando pro eu, mas só recebe o que é seu depois que a feira termina. Um vendedor de mangalho, no fim de toda a manobra, faz o caixa e junta a sobra do que vendeu no retalho. Se não deu lucro o trabalho, o pobre a cabeça inclina e diz pra mulher: menina, hoje eu entrei pelo cano, fecha a mala e baixa o pano depois que a feira termina. Numa cidade cristã, devota de São Vicente, é muito comum a gente ver logo assim de manhã um irmão ou uma irmã na coleta vicentina, escutando: vá pra China, crie vergonha nessa cara. Mas a coleta só para depois que a feira termina. Um camponês que se engana, chega atrasado na feira, nem acha mais macaxeira, nem batata, nem banana, empurra a cara na cana pra ver se esquece a ruína, café, arroz, margarina, açúcar, óleo de salada, regressa e não leva nada depois que a feira termina. No açougue da cidade, das 5:30 em diante, não tem um pé de marchante, mas mosca tem.

Vem com vontade. O faxineiro abre a grade, tira uma mangueira fina, pano, rodo, creolina, deixa tudo uma beleza, mas só começa a limpeza depois que a feira termina. O dono da miudeza, já tendo fechado a mala, escuta um rapaz que fala do lado oposto da mesa. Meu senhor, por gentileza, o senhor tem brilhantina? E ele diz com voz firina: aqui na mala ainda tem, mas eu não vendo a ninguém depois que a feira termina. Um produtor vagabundo, agiota e trapaceiro, tenta enganar seu vaqueiro, como faz com todo mundo. Destaca um cheque sem fundo, enche o cheque assina, mas o rapaz não combina, dá-lhe um murro, preso vai, e da cadeia só sai depois que a feira termina. A filhinha de um mendigo, sentada a seus pés num beco, comendo um pão doce seco, diz: papai, coma comigo. E o velho pensa consigo: meu Deus, mudai sua sina, para que a minha pequenina não sofra o que eu sofro agora. E a filha, o velho chora, depois que a feira termina. Um jumento estrupiado, magro que só a desgraça, quando vê que a feira passa, vai para a frente do mercado. O endereço ao danado, eu não sei quem diabo ensina, só sei que ele baixa a crina entre 5 e 5 e meia, lancha, almoça, janta e ceia, depois...

Quando você ouve forró, veste viola, sua tarde fica mais alegre. Fique com a gente. Fique com a gente aqui na 99.9, Rádio Universitária FM Recife, Pernambuco, de segunda a sexta-feira, a partir das 16h. O nosso muito obrigado pela sua audiência. E na sequência musical, Israel Filho canta a composição de Brito Lucena, Na Sombra do Juazeiro. Jesuíno canta a composição de Leninho de Bodocó e Jesuíno com o título Eu Vou Fazer Serão. O poeta Chico Pedrosa declama de sua autoria Presepada de Menino.

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Por isso eu não incrimino, presepada de menino, que eu fui criança também e sei o que menino faz, longe da vista dos pais, sem capricho de ninguém. 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Ficou velha e não casou, mas o mundo lhe arranjou os 10 ou 12 maridos. Pra falar da vida alheia, nasceu privilegiada. Casguita da venta grande, cacheixa, balajambrada, maga que só um pavio. 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O mundo não dá um ente mais ruim que tia Joaninha. Tinha o terreiro coaiado de peru, pato, galinha, mas nem vendi nem dava. E quando a raposa pegava um frangote ou um capão, tia Joana esbravejava, batia o pé e jurava que tinha sido irmão. Eu tava com 12 anos quando ouvi meu pai falar que ouviu contar que em 50 o mundo ia se acabar. Como faltava 2 meses, eu não pensei 2 vezes. Chamei Ana e disse a mana: Ana, prepare a cozinha que eu vou ver uma galinha na casa de tia Joana. Vai ver galinha com quê se você não tem dinheiro? E tia, nem dá nem vende criação do seu terreiro, só pode ser brincadeira. É não, amole a peixeira, pegue o sal, lave a panela, bote água pra ferver, que hoje nós vamos ter galinha de cabidela. Botei o pé da estrada, cheguei na casa de tia, bati na porta, ela veio, perguntou o que eu queria e eu aí fui lhe contando. É que os raios estão falando que o mundo vai se acabar sexta-feira, 1 hora. E como eu gosto da senhora, vim correndo lhe avisar. Estão dizendo que uma estrela maior do que uma serra vai cair e vai queimar tudo que tem sobre a terra. E as pessoas cuxiqueiras, mau caráter e trambiqueiras são as primeiras da frente. Desse povo linguarudo que pensa que sabe tudo, não fica nem a semente. E tem mais, estão avisando que quem quiser se salvar, reze para que essa estrela vá cair dentro do mar. E depois, com a pobreza, reparta toda a riqueza ou bem mal adquirido. Senão a volta é pesada, São Miguel vai dar lapada do braço ficar doído. Ave Maria, meu Deus, não diga isso, menino. Zefa, abra o aratório, forre a mesa e tire um hino. 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

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Pedro Quengo, Malas Artes, João Grilo e Cancão de Fogo

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E agora, na sequência musical, Toninho Vanderlei canta de sua autoria A Sanfona e o Rei. Paulinho do Acordeon chega prestando homenagem a Jackson do Pandeiro, o Rei do Ritmo. É, ele canta uma das músicas do repertório de Jackson do Pandeiro, que tem como título Na Base da Chinela. Genildo Souza chega cantando de sua autoria, Matutim de Pé no Chão.

0: E agora vamos a um pequeno intervalo. Continue com a gente que eu volto já. Aguarde que eu volto já.
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3: 5:06.
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0: aqui, tá aqui, vamos.
1: Forró bom? Forró bom tá é aqui, aqui na 99.9 Rádio Universitária FM Recife, Pernambuco. Estamos de volta alegrando os nossos ouvintes. Eu de cá e você de lá valorizando que é nosso com forró, verso e viola. E agora vamos à sequência. O melhor da sanfona. E nesta sequência, o melhor da sanfona, que é uma sequência que divulga, valoriza e enaltece a música instrumental, desde a sanfona de 8 baixos ao acordeão de 120 baixos. Vamos ouvir o saudoso Manuel Maurício. Vamos recordar. E vale a pena recordar Manuel Maurício, o tocador de 8 baixos, com um dos seus grandes sucessos com o título Saudade do Meu Sertão.

Apresentamos um programa para você se alegrar com o balanço contagiante dos ritmos do Nordeste. Fique com a gente aqui na 99.9 Rádio Universitária FM Recife, Pernambuco, ouvindo forró, verso e viola, um programa com cheiro de mato e terra molhada. Agora vamos à sequência do Fundo do Baú. E nesta sequência do Fundo do Baú, vamos ouvir duas raridades musicais com o inesquecível Gordurinha, Valdec Arthur de Macedo. Ele era baiano e nasceu em Salvador, capital da Bahia. Aqui vamos recordar Gordurinha com dois dos seus grandes sucessos, duas composições de sua autoria. Primeiramente vamos ouvir Poeira de Morte e em seguida Quando os Baianos se Encontram.

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E o forró veste viola, sempre em sintonia com os amantes da verdadeira música do Nordeste. Agora na sequência musical, vamos ouvir os três do Nordeste cantando a composição de Antônio Barros com o título Forró do Poeirão. Fatel e Luiz Wilson. Fatel e Luiz Wilson cantando a música que tem como título Baião para Dois, que é de autoria do casal Fatel e Luiz Wilson. E em seguida vamos ouvir Chico do Forró cantando a composição de Dejinho de Monteiro com o título Viver de Aparência.

Para quem gosta de música de qualidade, é importante ouvir Forró, Veste e Viola, de segunda a sexta-feira, a partir das 16h, aqui na 99.9 Rádio Universitária FM Recife, Pernambuco. E na sequência musical, vamos ouvir Heleno dos Oito Baixos, atendendo a pedidos. Ele canta a composição de sua autoria, francês e brasileiro. Márcia Lima canta a composição de Marcel Melo com o título Que Nem Vem Vem. Lara Amélia, aqui cantando com a participação de Flávio José. Aí é filha e pai. Lara Amélia e Flávio José cantando a composição do saudoso Acioli Neto com o título Espumas ao Vento.

Forró Veste Viola aqui na 99.9 Rádio Universitária FM Recife, Pernambuco. O programa que valoriza a nossa cultura popular, que valoriza os artistas, desde aqueles que estão em projeção, aqueles que estão em início de carreira. E agora vamos na sequência musical. Atendendo a pedidos, Buscapé, o Nerilson Buscapé canta a composição de Dr. Luiz Pereira e Buscapé com o título Ser Médico. Roberto Miller canta de sua autoria, Junto de Mim Serás Feliz.

Sinfoninha Choradeira, que é uma composição de João Silva e Luiz Gonzaga. Vamos recordar, e vale a pena recordar, Dominguinhos, cantando a composição de Fausto Nilo com o título Pedras que Cantam. O Nildo Barbosa canta a composição de Judivan Macedo com o título Volta Seu Luiz. Aí o dia vai terminando, a noite vai chegando. É hora de reflexão. É hora de reflexão ouvindo Luiz Gonzaga, o eterno rei do Baião, cantando Ave Maria Sertaneja, composição de Júlio Ricardo e Ode Oliveira, gravação 1964.

Aqui é 99.9 Rádio Universitária FM Recife, Pernambuco, e o Forró Veste Viola, um programa autenticamente nordestino. Ponha essa ideia na cabeça. Vamos em frente, que a Universitária FM está com a gente. Agora, na sequência musical, vamos recordar Luiz Gonzaga, aqui numa gravação com a participação de Elba Ramalho, que cantando...

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1: 5 horas e 57 minutos.
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1: Salve, salve, meu povo, ouvintes da Rádio Universitária. Aqui é Túlio Xambá, passando para convidar todo mundo. Está nesse dia 4 de julho, a partir das 4 da tarde, no Centro Cultural Grupo Bongá de Tunda Xambá, em Olinda. Receber, né, a estreia do Café com Bongarbite, uma sambada digital que une a tradição da cultura popular, ancestralidade afro-brasileira e as novas tecnologias. A entrada é gratuita e a classificação é livre. Então chega todo mundo. Esperamos todos vocês aí. Tamo junto e misturado. Vamos que vamos!
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0: Olá, estamos começando o programa Compassos e o nosso convidado de hoje é o Sidney Niceias. O Sidney, que é escritor, ele é recifense, mas tem uma trajetória de peregrinação por vários lugares, inclusive pelo interior do estado. Se for assim, eu acabo contando a história da vida dele, né? Ele que vai contar isso pra gente. E a grande pegada do programa é exatamente a gente trazer para cá o repertório que foi liberado pelo convidado, né? A gente aqui na produção, a gente transfere essa responsabilidade para o convidado ou para a convidada. Olha, mande para a gente uma lista de 10 músicas que contem a sua história. Músicas que, na verdade, definem a sua linha do tempo musical. Então, Sidney, seja bem-vindo ao programa.
1: Obrigado, meu querido Valdir. Missão dura, rapaz. Escolher só 10 músicas é brincadeira. Porque é interessante, você pega outras artes, você vai desenvolvendo uma intimidade, uma coisa. A música, ela é automática, né? Você escuta, gosta ou não gosta, é uma simbiose muito rápida. Então, a gente meio que é marcado por um monte de músicas. Foi muito difícil, assim, fazer uma seleção. Eu acabei escolhendo para poder determinar alguns fatores que eu achei relevante a gente destacar. Mas é uma ideia muito massa, eu adorei fazer esse exercício.
0: É, o bacana é que a gente, para cada música, a gente situa ela dentro de um contexto. Um contexto da música e um contexto da nossa história.
1: Perfeito.
0: Bom, Sidney, você me disse, quando passou também a sua biografia, que chegou a morar na Tamarineira, mas muito pouco tempo.
1: Do lado, né?
0: Porque
1: de fora.
0: Seus pais eram dali, da Tamarineira. É. Com todo respeito ao
1: claro,
0: manicômio,
1: poderia,
0: né?
1: Poderia ser dentro também, não tem problema nenhum.
0: Não sei nem se o nome é esse, né?
1: Mas,
0: bom, enfim,
1: é tá
0: aquele hoje. Espaço lá onde existia um acompanhamento psicológico de algumas pessoas.
1: Isso.
0: E que muita gente acabou tirando onda, né? Assim, às vezes de uma forma muito preconceituosa.
1: Pejorativa, né?
0: Pejorativa e preconceituosa. Mas o Sidney morou no hipódromo. E no hipódromo foram 7 anos, né? Depois é que você vai para Triunfo. Conta aí um pouquinho.
1: Eu acho que eu saí... Aí eu não tenho lembrança aí, os pais é que podem falar melhor. Mas eu acho que eu tinha mais ou menos um ano quando a gente foi para o hipódromo. E hoje é uma academia na rua Prudente de Moraes ali. Mas era uma casa, né? E era uma casa espaçosa, assim, tinha dois quintais, cara. Tinha um quintal de cimento, que era uma delícia pra gente jogar bola, pra fazer uma coisa. E tinha um quintal de areia cheio de pé de manga e pé de saputi. Então, você imagina uma infância regada a fruta, né? E quando eu tinha 6 anos, a gente morou 6 meses na casa da minha avó materna, porque papai passou no concurso para promotor, mas, inclusive, ele teve que advogar por 5 anos. Foram 5 anos muito duros lá em casa. Aí, mamãe, a gente nunca percebeu. A gente foi saber depois de adulto que a dureza material existia. E aí, precisou reformar a casa que estava em Triunfo. Precisou documentação, um monte de coisa. Então, a gente acabou passando mais ou menos 6 meses na casa da minha avó, em Casa Amarela. E aí, fomos para Triunfo. Moramos 4 anos lá, uma cidade maravilhosa.
0: Tem uma música que, num determinado momento, a letra diz o seguinte: boneca de pano é gente, sabugo de milho é gente, o sol nascente é tão belo. Tem outra parte que diz: rios de prata, piratas, voo sideral na mata, universo paralelo, sítio do pica-pau amarelo. Esse sítio do pica-pau amarelo, ele marcou a história de muita gente. A gente ouve um trechozinho da música e daqui a pouco...

0: Sidney, não é para você me desmoralizar não, viu? Mas eu vi televisão pela primeira vez quando eu já tinha 10 anos de idade. Olha pra 10 mim, anos cara. De idade, tá, né? Vendo? Era no tempo do Paladino, Defensor da Justiça. Era no tempo do hospital, aquela Maria, não sei o que e tal. Enfim, era outra realidade. Mas logo em seguida a gente acompanhou também, né, o sítio do Pica-Pau Amarelo, que é uma coisa maravilhosa.
1: Marcante.
0: Você nasce com o sítio?
1: Rapaz, a minha primeira lembrança de música é Gilberto Gil cantando essa música. Eu acho que é dele até. E é uma letra que remete completamente ao programa que passava na Globo na época, né? E assim, a minha lembrança, no meu primeiro livro, eu não tenho certeza absoluta qual foi o meu primeiro livro, mas a minha primeira lembrança de leitura é um livro de Monteiro Lobato, do Sítio Pica-Pau Amarelo. Então assim, e coincidentemente, né, foi uma coincidência, porque... então marcou muito, né? Eu não perdia um programa, meus irmãos, a gente adorava isso. E escutar agora me remeteu à casa, me remeteu à televisão, me remeteu à memória, a uma memória afetiva. Né? Então não tinha como não abrir com essa música, porque a minha primeira, de fato, a minha primeira lembrança musical.
0: Hoje os educadores estão muito preocupados com o tempo de tela das crianças. Antes, a saída para a televisão era num determinado horário, né? A gente via aquele produto, aquele programa, né, para criança, infantil, e depois a gente corria para...
1: E a tela era diferente, né, Valdir?
0: Para as atividades mais...
1: lúdicas.
0: De coordenação motora, tal, né, lúdicas, enfim, longe da tela.
1: E a tela era diferente, quer dizer, hoje a exposição da luminosidade do celular e da TV com essa era digital é diferente da outra, né? Você não tinha uma incidência tão danosa, né? E assim, tem uma pesquisa até que saiu recentemente que mostra que o efeito da tela que retarda um pouco o desenvolvimento da criança. Então, mas a gente assistia com muito tesão, mas tinha hora marcada, não tinha esse negócio de passar o dia na televisão, não.
0: Ô Sidney, e a escola? Você tem muitas lembranças da
1: sua? Muita. Inclusive,
0: na escola...
1: Tenho, inclusive eu tenho uma lembrança que essa semana a Maia, minha filhinha, tava... Pai, conta aquela história que é uma história que mamãe me contou. E eu tenho lembrança desse dia, eu devia ter uns 4 anos de idade, que eu me acordei, coloquei minha farda, peguei minha lancheira, botei aqui a tiracola, tinha uma lancheirinha que eu usava aqui, botei a minha... Era uma espécie de alpercata. E eu digo, mãe, tô pronto pra escola. E ela disse, meu filho, hoje é sábado, não tem aula não. E eu chorei de morrer, porque eu adorava ir pra escola, adorava brincar, adorava... Então eu tinha uma relação boa com a escola.
0: Naquele tempo você tava pronto pra escola e agora eu espero que esteja pronto para Another Breaking the Wall, com Pink Floyd.
1: Uma história boa também.

0: Pink Floyd refletiu sobre o sistema educacional. A gente está refletindo sobre isso também agora, né?
1: Importantíssimo, é lógico. Na época, a primeira vez que eu escutei essa música, Valdir, a gente tinha um vinil da Som Livre, que meu tio Cleonicés, manda um beijo para ele aqui, está até se recuperando aí de saúde. Mas o Cléo mandava muito disco pra gente da Som Livre. Tinha as amostras grátis da Globo. Ele foi diretor regional da Globo muito tempo. E tinha um disco lá, que tinha uma capa colorida com um sol lá, que tinha várias músicas. E tinha um cover da música do Pink Floyd. E eu, quando eu escutei menino num vinil lá, numa radiola que papai tinha, ainda nessa casa do hipódromo, eu pirei quando eu escutei isso, né? Eu e meu irmão. E a gente mal ia saber que um dia a gente realmente seria fã do Pink Floyd. A gente viajou para São Paulo para assistir David Gilmour, viajou para São Paulo para ver Roger Waters, inclusive com meu pai, que adora o Pink Floyd. Então essa música, ela tem um marco aí. E claro, a crítica ao sistema de ensino, ela serve como uma crítica ao sistema capitalista em geral, ao sistema que a gente vive, né? E é muito pertinente. Eu já usei isso em palestra, inclusive, dentro de uma escola. Para você ter uma ideia.
0: Sidney, quando a gente fala em escola, a gente lembra também de um outro papel da escola, o papel do educador, o papel do professor, da professora, do coordenador, né? Coordenadores, enfim, desses agentes da educação. É no sentido de fazer a mediação entre o livro e os alunos.
1: Indispensável. Os alunos.
0: Né, você, como escritor, né? Como você analisa a importância, né? Esse papel dos educadores nesse sentido?
1: É indispensável, e eu fui vítima da falta dessa mediação, porque eu fui obrigado, na minha adolescência, acho que eu tinha uns 13 anos de idade, eu fui obrigado a ler Dom Casmurro para fazer uma prova. E foi um terror para mim, ser obrigado a ter que ler um livro, né? Então, acho que esse espírito rebelde que já me perseguia me afastou da literatura um bom tempo na minha adolescência. Eu quase fui jogador de futebol, quase me profissionalizei. E acabei me afastando um pouco. E aí foi o teatro que me reaproximou da literatura. Isso é bem interessante. E aí eu sei o quanto é valioso, o quanto é valiosa essa mediação. E o quanto, por exemplo, o escritor, ele deveria se preocupar em fazer um pouco parte disso. Né? Porque acho que há uma carência absurda, né? Não só pela quantidade de leitores, que a gente tem um déficit grande, mas até de analfabeto mesmo, que abunda, né? É uma quantidade muito grande, então a gente precisa combater isso.
0: Tem uma outra música aqui, que é uma música bem pernambucana, de um bom pernambucano.

0: E aí, você costuma galopar nas músicas do seu?
1: Rapaz, papai tinha esse vinil, acho que a gente tem até hoje ele. É, e era um dos discos que eu mais escutava com meu irmão, né, Alceu. E Alceu foi um cara à frente do tempo, né? Ele já fazia um regional com rock and roll, meio a Jethro Tull, só que com uma pegada bem nossa. E a galopada é um símbolo, né? Então é muito curioso quando eu fico escutando isso, o quanto o rock and roll já estava na minha veia desde de pirralho. E eu tive uma formação muito eclética musical, porque papai e mamãe eles tinham discos muito diferentes. Eu ouvia de Moreira da Silva, Beth Carvalho, Roberto Carlos, que papai hoje tem pavor, mas a gente escutava. Eu lembro do Negro Gato, que eu tinha medo de gato quando eu era menino. Eu não sei que bexiga de sonho eu tive, que eu passei uma época com medo de gato. Então, quando tocava, eu sou o Negro Gato. Miau! Eu dizia, nossa, você dava... Então, assim, eu tenho uma formação muito eclética, mas o rock and roll parece que sempre batia na minha veia, né? E isso ficou comprovado mais na frente, a gente vai ver aí.
0: Tem uma outra música aqui que ela traz lá no seu bojo umas referências a humildade, né? É o olhar dos pobres, é você ser dos outros, você ser outro e você ser dos outros. É. E aí essa música, ela entrou aqui na tua relação, que foi uma coisa assim.
1: Essa música mexe comigo.
0: Muito bacana.
1: Sempre.
0: Mexe com muita gente, né?

0: Isso é pra arrombar.
1: É, chega a dar vontade de chorar,
0: não
1: né?
0: É que não.
1: É por tudo.
0: Essa versão de Taiguara, eu acho que é a mais emotiva, a mais emocionante, assim. Eu conheci essa música muito pequeno, que a gente tinha um disco de Taiguara lá em casa, que meu irmão levou, meu irmão mais velho, Bruno. Gostava muito, e mamãe também. E aí eu fiquei fã de Taiguara, assim. Eu não conheço a obra toda dele, mas é um cara que sabia fazer letras para as músicas, as letras dele são maravilhosas. E essa música, com o tempo, eu fui entendendo por que ela me tocava tanto também, porque eu tenho esse senso de alteridade, que eu chamo de senso, porque eu acho que ninguém vai conseguir ter alteridade plena, realmente sentir o outro, é impossível. Mas a gente tenta, porque acho que até a literatura contribui muito para isso. A gente, quando desenvolve personagens, que a gente mergulha muito no outro. E eu sinto isso, sabe? Essa dor no peito de saber que eu não vou poder mudar muita coisa, que eu não tenho condições de fazer muita coisa.
1: Mas tem feito o possível.
0: O possível. Né, Valdir,
1: você tem alguns trabalhos sociais.
0: Que eu participo. Um sorriso, Valdir. Né? Por exemplo, as pessoas deveriam ter uma consciência maior de que quando ela está inserida, seja onde for, na escola, na faculdade, no trabalho, na rua, em casa, ela se relaciona com o outro. E às vezes um sorriso para alguém que está lascado ali, você nem sabe que o cara ali está pensando em se matar de repente, e você dá um sorriso, dá um abraço no cara ali, e você muda isso, né? Então, a gente tentar entender que nossas dores não são exclusivas, né? E que, infelizmente, sempre tem alguém sofrendo mais do que você. Isso é um exercício diário. E eu, naturalmente, eu fui me envolvendo em ações, e assim, eu procuro sempre me atrelar onde existe a palavra legado, onde é que a gente pode deixar um legado naquilo ali. Então, não adianta ser só assistencial, não adianta só ser superficial. A gente precisa que aquelas ações, elas deixem, de alguma maneira, um legado para transformar vidas. Então, por isso que tem dois projetos hoje que eu atuo de forma muito intensa, que é o Sertana Sem Fome, que é um projeto que atende mais de 200 famílias, diuturnamente lá em Sertana, e a gente mantém um Lar Fraterno Vovó Cavendish hoje com 76 crianças. É um trabalho lindo que tem lá. Inclusive, no começo de dezembro, estarei lá no nosso evento de Natal. E o Mundo do Lua, que é um projeto de uma grande amiga minha que perdeu o filho para o suicídio e atua contra a depressão e o suicídio, que é um projeto muito forte, muito intenso também. Assim. Então, são tentativas de a gente, sabe, tentar ser menos ruim do que a gente é, né?
1: Sidney, a música Sister, de Quincy Jones,
0: eita,
1: ela também tem um apoio, faz um apelo, né, pelo apoio fraternal, pela entrega, pela solidariedade.
0: Quincy Jones é um monstro, né? Eu tô me devendo assistir o documentário na Netflix sobre ele, já tá lá na minha lista para ver. E eu tive acesso a essa música por conta do filme mesmo de Spielberg, né? A Cor Púrpura, que é um filme poderosíssimo. E a música traz todo um contexto, né, ligado aos negros, né, à vivência dos negros, e é um blues maravilhoso. E aí a gente já entra noutra plataforma musical que também me pega, que é o blues.

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1: E então, explique-se.
2: Se é que há explicação,
1: pois
2: né?
1: É.
2: Isso é maravilhoso. Eu acho que... O cinema também faz muito parte da minha vida, né? O teatro tem uma importância na minha vida também grande. E a música também, não é só a literatura, a arte em geral, né? Então, escutar essa música também me remete a boas coisas. E aí o blues começa também, de fato, a entrar na minha vida. É muito interessante que se o rock and roll me pega de cara, não é? O rock and roll nasceu do blues, né? E aí eu acho, hoje em dia, o que está faltando para o rock voltar a ter algum caldo, algum tutano maior, é voltar a beber na fonte do blues, né? Eu acho que tá meio sem tutano o negócio aí. E a gente, quando escuta isso, nossa senhora, cara, isso aí arrepia até a alma.
1: Maravilha, Sidney. Bom, a gente vai fazer já o primeiro intervalo, né? O intervalo é rápido, depois a gente continua esse papo, continua ouvindo música, continua sonhando,
2: traz um petisco,
1: pensando,
2: uma cervejinha
1: refletindo.
2: E a gente continua.
1: Não é? Numa sexta-feira isso colaria tão bem, né?
3: Seis horas e 26 minutos.
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1: Estamos retornando com o programa Compassos e o convidado de hoje é o Sidney Niceias. O programa, ele traz as informações sobre a história de vida do convidado, da convidada, e também traz o repertório, esse repertório que é montado pelo próprio entrevistado. O Sidney trouxe uma relação muito bacana para a gente. Sidney, o que diz a você essa frase, aquele dia de lágrimas em que ressurgirão das cinzas os culpados para serem julgados? O que essas palavras lhe dizem?
2: Pois é, essa composição aí de Mozart, né? Elas me trazem essa efemeridade da vida, na verdade, né? Indo muito além de qualquer contexto e crença religiosa, a gente vive num estado de impermanência latente. Então a gente está aqui de passagem mesmo, curtinha, e a gente precisa se ligar, né? Se a gente quer fazer algo, independente de acreditar no que está depois de ir embora ou não, tá o que você faz, né? E aí independe do que o outro acredita, do que a sociedade acredita, é o que você realmente pensa e acha que você deve ser. Então, as pessoas crentes ou descrentes, para mim é indiferente. A gente tem um papel social e ético aqui, né?
1: Como deve se dar essa construção das convicções? Assim, cada pessoa tem suas convicções, né?
2: Eu brinco...
1: E muitas vezes essas convicções não são suas. Eu acho que nem sempre são. Aí entra aquele processo de alteridade.
2: Não é.
1: De alteridade. Tem sempre um outro em você.
2: Eu brinco sempre. Quando a gente nasce, a gente é empacotado, né? Então, toda a família empacota você diante de um quanto de informações que são crenças daquele grupo familiar que você está inserido, né? Se você tem uma família e consegue crescer dentro desse núcleo, você vai crescer dentro de um pacote. Cabe a você romper em determinado momento e adicionar coisas que são sempre dos outros, para até você ter um norte mais ou menos do
1: isso.
2: Que... Às vezes você morre sem saber exatamente, né? Mas é uma tentativa, né?
1: Isso, quanto mais você adicionar informações, mais
2: melhor.
1: Você vai ter capacidade de discernir.
2: E especialmente...
1: Aí é onde entra novamente a questão da importância do livro, da importância do cinema, a importância
2: da arte em geral.
1: Da cultura,
2: e assim, a gente entender

que não existe uma verdade absoluta, porque não existe, né? Então a maneira como você olha as coisas é que essa verdade ela é desenhada, né? E aí Moza reza a lenda no filme Amadeus, que eu amo, eu sou apaixonado por esse filme, que é baseado numa peça de teatro, né, de Peter Schaffer, de que ele fez essa música já prestes a morrer. Tem todo um contexto aí, e a música é uma das coisas mais divinas talvez criadas, então é maravilhosa.

0: Isso é muito rock and roll, bicho. Eu sempre fui da teoria de que a música, o rock and roll bebe um pouco da música clássica, porque não é à toa que você tem virtuosos guitarristas que usam a pentatônica, que usam elementos da música clássica de maneira tão hábil. E tem uma carga dramática aí, assim, que é poderosíssima, né? Isso é muito interessante lembrar dessa música, Valdir, porque meu irmão Diego, que é 2 anos mais velho do que eu, sempre foi um meu parceiro, assim, de música e tal. E aí, esse filme, meu filho assistiu comigo, eu reassisti com ele depois de alguns anos. Vitor Hugo mora em Portugal hoje, está em Lisboa estudando. E ele também é louco por esse filme. E a gente se apaixonou pela obra de Mozart, muito por conta de Amadeus mesmo. E a música clássica também tem uma tinta legal na minha formação. Eu não sou aquele cara que manja tudo da música clássica, não. Mas eu gosto bastante. E essa coisa que a gente conversava antes da música tocar, ela é meio representada no filme, porque Mozart morre e essa música é tocada no funeral dele. Isso é maravilhoso. Tendo sido assim, ou ficção, isso é maravilhoso, né?
1: Sidney, nós tivemos um período na história do Brasil onde as estradas de ferro elas eram muito presentes em muitos lugares, em muitas cidades. Mesmo hoje, a gente encontra alguns restos de estradas de ferro. E a gente vê, às vezes, os meninos brincando, né, pisando naquela linha, naquele trilhozinho lá de ferro. E que é muito simbólico, né, que pode estar levando a algum lugar ou trazendo de algum lugar. Né, as linhas de ferro que, durante tanto tempo, elas conduziram pessoas, conduziram cargas, né, foram importantes para o desenvolvimento do Brasil e que se clama até pelo retorno delas, né, através de obras como a Transnordestina. Para onde os trens nos levam? Para onde as linhas nos levam? Você responde daqui a pouquinho, que agora é hora de a gente escutar um trechozinho
0: de Raul Seixas também.
1: De Trenzinho Caipira.

0: Sidney, para onde caminha a humanidade?
1: Pois é, não sei não, Valdir. Tô preocupado com esse caminho. Tô mais preocupado com o meu agora, porque a galera não tá ajudando não, né, bicho? É, tudo é porrada, tudo é violência, tudo é... Nossa Senhora, a gente tá vivendo uma fase muito dura. Eu acho que é um ponto de virada. É uma coisa que eu... É uma crença muito pessoal que eu acho que vai demorar um bocado ainda. Do caos, a gente vai talvez achar um sentido melhor. Essa coisa da linha férrea, né? Eu me lembrei também da música de Raul Seixas, que eu também gosto muito, que é o Trem das Onze. Trem das Onze não, Trem das Onze é o samba. É Trem alguma coisa também. Que é linda, né? Que é dele com Paulo Coelho, se não me engano. E é uma simbologia muito forte, né? Pra onde a gente, de onde a gente veio e pra onde a gente tá indo, né? Você pega o trilho do trem, é duro, é ferro, é pesado, né? E eu tenho parte da minha família em Carpina. Quando a gente ia para Carpina, eu tinha um tio-avô que morava bem perto do trilho do trem.
0: É duro, é paralelo e parece que se fecha.
1: É, e ao mesmo tempo abre. Lhe leva, né? Lhe conduz. Então é muito simbólico isso. E essa música acabou marcando para mim, Valdir. Eu trouxe ela porque ela é de um disco chamado Trem Caipira, de Egberto Gismonti, que é um músico gaúcho, salvo engano, que é um cara do jazz, que é sensacional. E foi meu primeiro show, né? Eu me lembro que tio Cléo ligou pra mamãe e disse: olha, tenho dois ingressos aqui pro show de Egberto Gismonti. E meu irmão disse: eu não sei o que é não, mas bora, vamos.
0: A gente já falou que é original de Vila Lobos, né?
1: É, de Vila Lobos, é de Vila Lobos. Na verdade, a gente já tinha o disco, que se não me engano foi meu irmão que levou, meu irmão mais velho, Bruno, levou lá pra casa. E a gente disse: cara, é o show do disco. E era, a turnê do disco. E a gente, vamos, pelo amor de Deus. E a gente pegou, fui eu e meu irmão sozinho, eu tinha 13 anos de idade na época. E foi um dos melhores shows da minha vida, porque não foi com teclado, foi com piano, o cello de Jacques Morellenbaum, que é um monstro, né? E foi um show simplesmente espetacular, assim, onde o clássico e o jazz se misturavam, né? O clássico de Vila Lobos com a pegada de jazz e Egberto Gismonti. Então, é um marco pra mim, assim.
0: Vamos pra uma outra música. Solta aí, Alex.

0: Roqueiro.
1: Eita, aí é meu ponto fraco. Na verdade, eu conheci o Iron Maiden em 88, quando a gente voltou do interior, né? É, aliás, Egberto de Monte, a gente já estava em Olinda, a gente voltou para morar em Olinda, meus pais ainda moram lá até hoje. É, e eu tinha um vizinho, quase de frente, assim, da casa que a gente morava. E um dia eu tava em frente, não conhecia a galera, né? Tava recém-chegado. E essa música tava tocando. O pai deles, tinha, seu Milton, tinha dois Passats, veja só. Aí tava lá Renilton, Carlos e Milton. Os três irmãos ouvindo isso nas alturas. Bicho, eu pirei quando eu escutei isso. Caramba, que som irado isso aí. E ele me viu curtindo lá e falei, vem cá, pô. E aí eu me cheguei, de cara, o que é isso que tá tocando? Ele era um metro, não conhece não. Eu digo, qualquer coisa, mas tô amando. Ele, ah, e o cara tinha, meu amigo, um monte de bicho. E aí eu fui mergulhando, e aí conheci outras bandas, Black Sabbath, Led Zeppelin, Deep Purple, aquelas bandas dos anos 60, 70, que eu simplesmente sou apaixonado pela maioria. E foi amor à primeira oitiva, né? E você falou da história da noite, né, da caminhada. É, eu amo o sol também, mas eu sou muito branco, eu nasci meio transparente, então assim, eu tenho uma relação ambígua com o sol, né? É, mas eu amo a noite, assim, a minha produtividade maior é a noite, acaba sendo mais a noite. E a música trata um pouco disso também, e outras músicas também. E o Iron Maiden tem uma coisa muito, muito curiosa, porque eles são todos formados, um é maestro, Bruce Dickinson, que é o vocalista, é formado em história, então assim, as letras remetem muito à história. Né? Essa é a primeira fase da banda, que a Neuropunk tomava conta de tudo, e eles trouxeram uma pegada de heavy metal com punk misturado. Então, a batida da bateria lembra um pouco o punk. Então eles foram muito ousados nisso aí. Mas assim, eu sou fã do Iron Maiden até hoje. Né? Eu vou morrer fã do Iron Maiden.
0: Ô Sidney, esse programa ele nasce com o nome Compassos na Estrada, né? A gente tá pensando aí, reposicionar essa marca, mas sempre vai ser Compassos e sempre vai ser essa ideia de trajetória. Trajetória de vida dos entrevistados, das entrevistadas, e também a trajetória musical, né? Essa linha do tempo musical. Nessa brincadeirinha, a gente já falou aqui de trilhos, né, de trem, a gente já falou sobre andar na noite ou andar de dia, e agora a gente vai para rios, pontes e overdrives.
1: Indispensável.

0: E você trouxe o Chico.
1: Chico é responsável por um tapa na cara que eu levei, né? Porque quando eu fui mergulhando no rock and roll, eu entrei naquela fase de muito roqueiro, de só que presta é rock and roll, e o grosso vinha de fora, né? É, eu depois adorei o Sepultura, Sepultura começou a levar batuque, coisa, não é, pro metalzão, lá pro thrash metal, e revolucionou também ali o rock. É, mas na época eu tava numa fase muito de ouvir Iron Maiden, Rush, né, tudo que era de fora. E Chico, eu esqueci minha base, né, minha formação com Alceu, com Moreira da Silva, com Bezerra da Silva, com tanta gente boa que eu escutava quando era criança. Gilberto Gil, né, Caetano também. E Chico, Buarque, né? E aí, uma vez eu na casa do

Um amigão meu, que é André Oliveira, que é baixista, profissional hoje, meu amigo Jacaré. Então, eu conversando com ele, ele disse, cara, já escutar isso aqui? E aí ele fez isso com Red Hot Chili Peppers, que foi outra, com Bloody Sugar, Sex Magic, que foi outra revolução na minha cabeça. E quando ele veio com o Chico Sainz, eu disse, cara, isso é muito doido, isso é meio, né, eu travei na hora assim. E aí quando eu comecei a ouvir bem, eu disse, cara, isso é

0: da miséria.
1: É, Sidney, assim, a gente tem um tempo aqui, né? O tempo do programa.
2: Só fazer uma observação aí, porque essa metáfora do mulambo era maravilhosa, né? Então, assim, Chico também, ele traz toda a realidade social de um Recife, que era a quarta pior cidade do mundo na época, não é? Com essa riqueza cultural que nós temos, com o universo da música em geral. Então, é acachapante, né? O que Chico fez nos dois discos antes de morrer é um negócio acachapante. Então, tem uma importância absurda para a minha formação, até como escritor.
1: Bom, era nisso, né, que eu ia chegar agora, né? Você como escritor, quer dizer, eu estou aqui diante de um escritor, Sidney Nicés, que tem 6 livros publicados, que trabalha temas como o empoderamento feminino, que trabalha um tema como essa biografia que você fez recentemente sobre Dona Lourdes. Isso. Né? Enfim, né? Quem é esse Sidney escritor? Até onde Sidney estende o seu olhar para Pernambuco? Até onde Sidney transcende e vai para o Brasil, vai para o mundo? E até onde vai para o íntimo, para o interior das pessoas, em busca de personagens que sejam consistentes para as suas narrativas?
2: Muito boa tua colocação e tua pergunta, porque acho que está tudo conectado, né? A gente não pode se pensar alheio ao mundo, né? E ao mesmo tempo achar que o nosso mundo é o mundo em si. É tudo uma conexão fragmentada. Então eu acho que eu sou um complexo disso tudo. O que Chico fez foi elevar isso a uma condição ímpar. E eu que talvez, eu como escritor, eu não tenho eu não sou aquele autor que você vai pegar meu livro e vai ver a mesma formulazinha, não. Eu sou movido a desafio. E eu passei 7 anos e meio escrevendo essa biografia do Dona Lourdes Alencar, que é uma história impressionante. E nesse processo eu escrevi um livro de contos, que é, de fato, se passa todo no Recife, né? E aí eu tô mexendo muito com a linguagem, não só do recifense, mas com a linguagem que possa estar interessante ali na literatura. E tô questionando um pouco esse mangue, não é? Porque Chico foi beber lá em Josué de Castro e talvez o Recife não seja mais o mesmo mangue que a gente tinha no começo dos anos 90, não é? Então eu não vou abrir muita boca não, porque eu tenho que preservar isso um pouco, mas talvez surja até um manifesto disso tudo, que é o que eu tenho conversado bastante com minha amiga Georgia Alves. Talvez surja alguma coisa interessante nesse sentido, mas eu acho que é uma fusão disso tudo. Eu acho que quem está desconectado dessa mescla da sua raiz, não é? Da história da sua cidade, do seu estado, da sua região, do seu país e do mundo que você vive, eu acho que existe uma simbiose aí que não pode ser ignorada nunca. Né?
1: O jardim, neste dos muitos mundos possíveis, tudo é para melhor. Ou é algum teste bizarro? É uma pergunta, né? Ou é algum teste bizarro? É o que é o que é, e qualquer que seja, o tempo ainda é uma infinita brincadeira. Aqui é uma tradução, um trecho, né, da música
2: The Garden,
1: Rush, né? E você trouxe essa música para a sua lista, a gente está chegando agora exatamente na 10ª música, queria que você falasse um pouquinho sobre ela para depois a gente dizer bye bye.
2: O Rush é uma banda ímpar, porque são 3 caras sensacionais, né? O baterista faleceu, acho que se não me engano, há 2 anos, com câncer na cabeça. Tem uma história de vida impressionante, porque teve a filha que faleceu, depois a mulher. Ele passou 5 anos viajando de moto, porque não conseguia mais viver. Voltou casado, voltou com a banda. E aí essa música é a última música do último disco que o Rush lançou, né? E ele era o letrista da banda, então você tem letras sensacionais, e essa é linda, né? Além da música ser linda, a letra é maravilhosa, e ela traz essa coisa filosófica do que está além da matéria, do que está além do mundo que a gente vive, né? Então ela diz que existe um jardim, e você pode ir para lá e se reconectar, e é linda, escuta isso aí que é um negócio

0: Sidney, muito obrigado pela tua participação no programa.
1: Que prazer, cara. Que tesão estar aqui, ouvindo coisa que eu gosto, lembrando de histórias, né, de músicas que marcam minha caminhada de alguma maneira. Tem muita música que poder. Se você me pedir 100, eu garanto a você que eu traria 100. Mas essa ideia, de qualquer forma, traz um gostinho. É muito bom lembrar disso tudo. E muito bom a gente pensar também sobre outras coisas atreladas a essas músicas. Obrigadão pelo convite.
0: Muito obrigado a você, e Sidney.
1: Como eu digo a meus amigos, né? Eu não sou camisinha não, mas me use. Quando tiver outra coisa, me chame que eu venho.
0: Muito obrigado também a Marília Ferreira, que é grande responsável, Marília, pela produção do programa. Ao Alex Silva,
1: grande
0: Alex, que ficou na técnica de som aí, né, no programa de hoje. Então, nosso muito obrigado a todos e todas que acompanharam. E a gente vai se encontrando por aqui, né? Vida longa, né? Normalmente as pessoas de fora que desejam, mas agora eu estou um pouco suspeito para falar, né? Que eu sou o diretor do programa e apresentador, mas eu também estou desejando vida longa ao
1: programa.
0: Compasso.
1: Claro, eu desejo sim, com todo amor e tesão, né? Porque mais gente vem aqui e faça disso uma ebulição como foi hoje.

0: compassos.
1: 6:52.
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1: Olá, aqui quem fala é Andrômeda e eu sou o DJ e o diretor criativo da Festa Lambda, selo daqui de Recife pensado para fortalecer narrativas queer através da música eletrônica e das performances cênicas. Se você tem interesse em produção musical, fica ligado que no dia 4 e 5 de julho vai estar acontecendo lá no Museu de Arte Moderna, Aloysio Magalhães, na Rua da Aurora, a oficina Criando Trilhas Sonoras para Filmes que Não Existem, com a DJ e produtora musical de São Paulo, Não Venha Sem Rosto. Então, se você tem interesse de conhecer um pouco mais sobre esse nosso trabalho, vai lá no Instagram, @festalambda, e se inscreve nessa nossa oficina. Até lá!
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0: Está no ar a Voz do Brasil. As notícias do governo federal que movimentaram o país no dia de hoje.
1: Olá, boa noite.
2: Boa noite para você que nos acompanha em todo o país.
1: Sexta-feira, 3 de julho de 2026.
2: Vamos ao destaque do dia: educação, saúde e habitação.
1: Novos hospitais, inovação e atendimento especializado terão investimentos de mais de 465 milhões de reais.
2: Inaugurados 10 campi de institutos federais pelo Brasil.
1: Minha Casa Minha Vida entrega mais de 1.600 moradias em 6 estados.
2: Presidente Lula defende investimentos em infraestrutura social e acesso a serviços públicos essenciais.
3: É o dinheiro, que gera mais emprego, que gera mais renda, que gera mais desenvolvimento e que gera conquista para todo mundo. Esse é o dinheiro bom.
1: E ainda, fortalecimento do empreendedorismo.
2: Mais oportunidades para contratação de serviços pelo governo federal.
1: Desenrola MEI. Microempreendedores individuais que estão na dívida ativa poderão limpar o nome da empresa. Gabriela Noronha.
4: A iniciativa vai atender mais de 3 milhões de MEIs que possuem pendências na dívida ativa da União.
2: Você vai ouvir também incentivo à produção aliada à preservação ambiental.
1: Fundo Amazônia vai investir até 230 milhões de reais para fortalecer negócios na Amazônia Legal. André de Barros Lima.
5: O apoio inclui assistência técnica, formação, capacitação, assessoria para gestão e regularização documental.
2: Hoje na apresentação da Voz do Brasil, eu, Mariana Jungmann e Luciano Seixas.
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2: Ambulâncias, unidades odontológicas, inauguração de institutos federais e mais de 1.600 moradias.
1: O governo do Brasil realizou várias entregas nesta sexta-feira na saúde, educação e habitação, com investimentos de mais de 1 bilhão de reais pelo Programa de Aceleração do Crescimento.
2: A entrega foi feita ao mesmo tempo em 12 cidades diferentes.
6: Todas as entregas foram simultaneamente em cidades dos estados de São Paulo, Rio de Janeiro, Pernambuco, Amazonas, Piauí, Alagoas e Sergipe, com participação de ministros e autoridades locais por videoconferência. Na educação, foram inaugurados 10 novos campi de institutos federais, com investimento de 206 milhões e 600 mil reais, sendo 196 milhões de reais do novo PAC. As unidades ampliam a oferta de ensino técnico e profissionalizante, parte do plano de expansão da rede federal, que prevê a construção de 111 novos institutos em todo o país, com potencial para criar 155 mil novas vagas. O ministro da Educação, Leonardo Barchini, destacou que o governo investe em educação de qualidade e oportunidades para os estudantes.
7: Você entra aqui no ensino médio, você pode fazer graduação, você pode fazer licenciatura, você pode fazer curso subsequente, você pode fazer mestrado, doutorado, enfim. Isso aqui abre as portas para todas as oportunidades que os nossos jovens precisam.
6: Na saúde, o governo do Brasil anunciou investimentos de 464 milhões e 800 mil reais para fortalecer o Sistema Único de Saúde. O pacote inclui a entrega de ambulâncias, unidades odontológicas móveis, micro-ônibus para transporte de pacientes, equipamentos para hospitais e unidades básicas de saúde, além da ampliação do programa Agora Tem Especialistas. Também foram inauguradas novas estruturas hospitalares e anunciadas ações para ampliar o atendimento especializado e incentivar a inovação tecnológica no SUS, explica o ministro da Saúde, Alexandre Padilha.
8: É o Brasil ter cada vez mais capacidade de produzir aqui no Brasil os medicamentos, as tecnologias, o conhecimento necessário para cuidar da saúde do nosso povo, para a gente ficar soberano.
6: Na habitação, 1.619 novas moradias do programa Minha Casa Minha Vida foram entregues simultaneamente em 6 estados, beneficiando cerca de 6.500 pessoas. O investimento é de aproximadamente 263 milhões de reais. O ministro das Cidades, Vladimir Lima, disse que somadas as entregas realizadas nessa semana, já são 1.753 novas moradias destinadas a famílias.

0: pesquisa, extensão e educação voltadas ao desenvolvimento.
1: De atletas e incentivar a produção de conhecimento científico e tecnológico na área.
0: Com sede em Brasília, a universidade poderá instalar camp em outros estados.
1: Mais fôlego para quem empreende no Brasil.
0: Essa semana, o governo federal anunciou medidas para quem trabalha como MEI.
1: Hoje foram anunciadas mais duas novidades: o Desenrola MEI, voltado para quem precisa regularizar dívidas fiscais,
0: e a expansão do Contrata Mais Brasil, plataforma que conecta os empreendedores que querem prestar serviços a órgãos públicos.
2: O Desenrola MEI vai permitir que microempreendedores individuais de todo o Brasil renegociem dívidas tributárias. A iniciativa vai atender mais de 3 milhões de MEIs que possuem pendências na dívida ativa da União. Serão atendidos empreendedores com débitos de até 20 mil reais. Entre as facilidades inéditas está o parcelamento dos débitos em até 145 meses ou mais de 12 anos. Os descontos sobre juros, multas e encargos legais podem chegar a 70%. Annelise Lenze, procuradora da Fazenda Nacional, explica o objetivo.
3: É um programa de transação tributária customizado para sustentabilidade do pagamento e para a saúde financeira desses MEIs e que vem fechar o ciclo de estímulo a novos créditos, a novos negócios, ao desenvolvimento econômico e social e a proteção também, proteção social de cada um desses MEIs.
2: Outra nova medida é a expansão do Contrata Mais Brasil, que facilita a contratação de microempreendedores individuais. O profissional se cadastra na plataforma e pode prestar serviços para os governos federais, estaduais e municipais, como pintura, manutenção, entre outros. O programa agora terá 141 atividades econômicas contempladas. Antes eram 107. Foram incluídos serviços como alimentação, fotografia, produção cultural, estética e organização de eventos. Além disso, mais instituições estão aderindo à plataforma. Quase 90 novos órgãos aderiram ao sistema, incluindo o Banco do Nordeste e a Fiocruz. O ministro do Empreendedorismo, Paulo Pereira, fala quantos empreendedores podem ser alcançados com as mudanças.
4: Bancos públicos, empresas estatais, serviços federais passam a incluir os seus serviços no Contrata Mais Brasil, ao mesmo tempo que mecanismos de busca ativa desses MEIs farão um esforço para incluir algo como um potencial de 5,5 milhões de MEIs, algo como que pode chegar a 6 milhões de MEIs na plataforma pública. Então, uma plataforma de compras públicas voltada para os MEIs.
2: Os anúncios fazem parte de uma série de medidas anunciadas para os microempreendedores. Na segunda-feira, o presidente Lula já havia enviado ao Congresso Nacional a proposta de reajuste do teto de faturamento do MEI, de 81 mil para 140 mil por ano. Atualmente, o Brasil possui mais de 16 milhões de microempreendedores individuais. Reportagem Gabriela Noronha.
1: Quem tem interesse em participar do Desenrola MEI poderá acessar o sistema a partir do dia 6 de julho no site www.regularize.pgfm.gov.br.
0: O programa Gás do Povo agora chega a 100% dos inscritos no Cadastro Único de Programas Sociais do Governo do Brasil.
1: São mais de 15 milhões de recargas do botijão de gás de 13 quilos que estarão disponíveis aos beneficiários a partir do próximo dia 10 de julho.
5: Para a dona de casa Maria José de Carvalho, o botijão de gás na cozinha é motivo de alívio. Moradora do Sol Nascente no Distrito Federal, ela recebe o botijão gratuitamente por meio do Programa Federal Gás do Povo. Segundo Maria, foi graças ao programa que ela deixou para trás o fogão a lenha.
6: Quando eu morava no barraco de madeira, eu cozinhava na lenha, porque aqui é uma quadra que ninguém presta nada para ninguém, né? Agora melhorou um pouco.
5: Lançado em setembro de 2025 para substituir o antigo Vale Gás, o programa Gás do Povo é administrado pelos Ministérios de Minas e Energia e do Desenvolvimento e Assistência Social, Família e Combate à Fome. Segundo o governo,

0: Governo federal já são quase 15 milhões de recargas gratuitas realizadas em todo o Brasil desde o início do programa, como explica o ministro de Minas e Energia, Alexandre Silveira.
1: É 100% de cobertura. Já são 15 milhões de recargas. Hoje o país todo está coberto. Onde não tem revenda, as distribuidoras estão chegando com a entrega em veículos móveis e todo o público-alvo, que é o público do Cade Único, já recebe o botijão de gás, essa grande medida de proteção social.
0: Em julho, os beneficiários do programa poderão retirar a recarga gratuita do botijão de gás de 13 quilos a partir do dia 10. O benefício ficará disponível até 9 de agosto. A retirada do botijão pode ser feita diretamente nas 26 mil revendas credenciadas, espalhadas por mais de 4.800 municípios brasileiros. Com locução de Nazi Brum, reportagem de Gabriela Noronha.
2: O Escritório Nacional Antifacção foi inaugurado nesta sexta-feira, no Rio de Janeiro.
3: A nova estrutura, lançada pelo Ministério da Justiça e Segurança Pública, integra o programa Brasil contra o Crime Organizado.
2: O objetivo é apoiar as ações integradas desenvolvidas pelas forças de segurança pública.
3: Além do Rio de Janeiro, o escritório já está presente em São Paulo e estará posteriormente em Foz do Iguaçu, no Paraná.
2: Segundo o ministro da Justiça e Segurança Pública, Wellington César Lima, a medida quer aproximar a União dos principais centros de atuação do crime organizado no país.
4: Visa exatamente que nós venhamos a nos aproximarmos mais das realidades específicas de determinados estados da federação, como no caso do Rio de Janeiro e São Paulo. Também teremos um ponto em Foz do Iguaçu. Fundamental que, para a fluidez dessas informações locais, estabelecimento de estratégias customizadas específicas para cada realidade local, o Ministério da Justiça se faça presente.
3: Em 2016, foi sancionada uma nova lei contra o tráfico de pessoas, que virou um marco para o Brasil.
2: Ela aumentou a possibilidade de investigação, a criminalização e as penas, além de garantir maior assistência às vítimas.
3: Para celebrar os 10 anos da lei, novas parcerias foram firmadas para combater esse tipo de crime.
5: Disfarçado de oportunidade de trabalho no exterior, o tráfico de pessoas segue fazendo vítimas no Brasil. Uma nova rota identificada pelo Ministério da Justiça e Segurança Pública tem um destino líder: Camboja, na Ásia. 44 brasileiros foram aliciados no ano passado para atuarem em centros de crimes digitais naquele país, como explica o diretor do Departamento de Migrações da Secretaria Nacional de Justiça do Ministério da Justiça e Segurança Pública, Vitor Semple.
6: Brasileiros estão sendo vítimas de esquemas, os chamados scam centers, que são brasileiros sendo transportados, exportados por meio de aliciamento para o Camboja e para os outros países, para dar golpes digitais em brasileiros aqui no Brasil.
5: No ano em que a Lei Brasileira de Enfrentamento ao Tráfico de Pessoas completa 10 anos, o Ministério da Justiça lançou duas parcerias para ampliar as ações de prevenção desse crime no país. A primeira é no campo dos esportes, com a criação de uma cartilha que orienta atletas, familiares, treinadores, dirigentes e demais profissionais sobre os riscos do aliciamento por falsas promessas de contratos e oportunidades esportivas. Para o coordenador-geral de inteligência esportiva do Ministério do Esporte, Diogo Silva, grandes eventos esportivos podem ajudar a dar visibilidade ao tema.
7: Colocando isso dentro do contexto atual que nós estamos vivendo, onde a Copa do Mundo Futebol Feminino vai ter a oportunidade de apresentar essa proposta para as pessoas e alertar as pessoas.
5: Outra iniciativa é a campanha da Agência Nacional de Aviação Civil para conscientização sobre tráfico de pessoas e trabalho escravo. De acordo com Diana Helena Ferreira, da Agência Nacional de Aviação Civil, profissionais que atuam em aeroportos são capacitados para reconhecer situações de risco e denunciar.
8: Por meio dos treinamentos, eles conseguem identificar sinais, né, que algumas, né, possíveis vítimas podem manifestar, como de nervosismo, às vezes não saber responder determinadas perguntas dos agentes, né, eles sabem um canal, por exemplo, para acionar a Polícia Federal ou outro órgão policial que esteja no aeroporto.
5: Os homens já foram maioria nos casos de tráfico para trabalho em condição análoga à de escravo, mas dados recentes do Ministério da Justiça e Segurança Pública mostram que as mulheres passaram a ser as principais vítimas, principalmente quando se refere à exploração sexual. Quanto à faixa etária, a maioria das pessoas identificadas está em idade economicamente ativa, entre 18 e 59 anos. Reportagem Graziele Bezerra.
2: E mais um aliado no combate.

0: Combate ao feminicídio.
1: Está em construção uma linha do tempo que mostra o caminho percorrido pelas vítimas de violência desde o primeiro boletim de ocorrência.
0: Com esse histórico, será possível criar mecanismos de alerta para a atuação preventiva das autoridades antes que o crime aconteça.
2: Os casos de feminicídio no Brasil recuaram 11,45% nos primeiros meses após o lançamento do Pacto contra o Feminicídio em fevereiro deste ano. Isso representa 30 vítimas a menos em relação ao mesmo período do ano anterior. Ainda assim, entre abril e maio, 232 mulheres foram assassinadas em razão do gênero. E para fortalecer a luta contra o feminicídio, uma nova estratégia está sendo desenvolvida. Trata-se de uma linha do tempo que cruza dados dos boletins de ocorrência de violência doméstica registrados pelas vítimas. A ideia é agir preventivamente, como explica a idealizadora do sistema, Luana Teixeira, servidora da Secretaria Nacional de Segurança Pública.
3: O feminicídio, ele é o final de toda uma escalada da violência. A partir do momento que essa mulher entrar num ciclo de violência, no primeiro boletim de ocorrência, nós vamos emitir um alerta para todas as autoridades envolvidas, né? Para que ela não chegue no ápice do feminicídio. Como a gente observou, 15% morrem até 12 meses e 18% morrem até 24 meses. Nossa expectativa principal é essa, é salvar vidas em vez de contar as mortes.
2: A ferramenta faz parte do Centro Integrado Mulher Segura, uma estrutura dentro do Ministério da Justiça e Segurança Pública que usa inteligência e integração de dados para proteger mulheres em todo o Brasil. Para a construção da linha do tempo, foram reunidos dados das secretarias de segurança estaduais e do Banco Nacional de Boletins de Ocorrência. Com as informações, também é possível construir um histórico de atuação dos agressores, de acordo com Luana Teixeira.
3: Às vezes ele comete uma violência aqui no estado, mas aí vai para outro estado e lá não consta que ele cometeu essa violência, porque os sistemas não se conversam. E com Mulher Segura, você vai conseguir olhar tudo isso. Eu consigo ver que esse cara já fez, já praticou violência em vários outros estados.
2: Embora a plataforma ainda esteja em fase de estruturação, já conta com perfis específicos para delegacias e órgãos do judiciário, possibilitando notificações automáticas e a visualização do histórico da vítima e do agressor em diferentes estados. O próximo passo é integrar esses dados ao Sistema Único de Saúde para detectar casos de violência subnotificados. Reportagem Luciana Colares de Holanda.
1: O governo do Brasil finalizou a cessão da área da favela do Moinho para o governo de São Paulo.
0: O terreno na capital paulista era da União e abrigou cerca de 850 famílias.
1: Hoje, no ato de assinatura, a ministra da Gestão e da Inovação, Esther Dweck, destacou o atendimento habitacional às famílias como parte da negociação.
4: Eu acho que esse momento agora ele vai encerrar um capítulo e começar um novo, né? Justamente naquela área que era a favela do Moinho, que agora vai se tornar o Parque do Moinho. Para que a gente pudesse transformar aquela área num parque, a gente precisava garantir a moradia digna para as pessoas que estavam ali naquela região. O governo federal, por meio do Minha Casa Minha Vida, entraria com 180 mil e o governo do estado com 70 mil para permitir que as pessoas pudessem comprar uma casa de até 250 mil. Então, a grande maioria pôde ficar no centro da cidade, porque essa é uma área extremamente central e essa era uma dos pleitos das famílias, que elas não fossem deslocadas do centro da cidade.
0: Até agora, 84% das famílias já estão com novos imóveis contratados.
1: O governo paulista terá 48 meses para concluir as obras de construção do novo parque.
0: As comunidades da Amazônia que atuam com produtos da biodiversidade.
1: Serão financiadas ações para fortalecer os negócios com foco na conservação ambiental.
5: O Fundo Amazônia vai investir até 230 milhões de reais para fortalecer negócios comunitários da sociobioeconomia em todos os estados da Amazônia Legal. O investimento vai ocorrer por meio do edital Prospera Amazônia, lançado pelo Ministério do Meio Ambiente e Mudança do Clima e que é fruto de um acordo de cooperação com o BNDES, o Banco Nacional de Desenvolvimento Econômico e Social. O edital vai selecionar

0: organizações para oferecer serviços a empreendimentos comunitários que trabalham com produtos e serviços da sociobiodiversidade e que sejam formados principalmente por povos indígenas, quilombolas, extrativistas, ribeirinhos, agricultores familiares e demais povos e comunidades tradicionais. O apoio inclui assistência técnica, formação, capacitação, assessoria para gestão e regularização documental. Também contempla serviços de adequação sanitária e ambiental, certificação, agregação de valor, acesso a crédito e a mercados. Ao todo, o edital poderá apoiar ações em até 106 municípios da Amazônia Legal. A chefe do Departamento de Gestão do Fundo Amazônia do BNDES, Fernanda Garavini, destaca a importância dessa parceria entre o banco e o Ministério do Meio Ambiente e Mudança do Clima.
1: Com essa parceria, o Ministério de Meio Ambiente e Mudança do Clima e o BNDES, usando os recursos do Fundo Amazônia, pretendem transformar a produção sustentável dos territórios amazônicos em negócios mais estruturados, capazes de gerar renda, ganhar escala e acessar novos mercados, sem abrir mão da conservação da floresta e dos modos de vida dessas populações, que protegem a floresta.
0: Gerido pelo BNDES, sob coordenação do Ministério do Meio Ambiente e Mudança do Clima, o Fundo Amazônia já apoia mais de 150 projetos, estando presente em 73% dos municípios dos 9 estados da Amazônia Legal. Reportagem André de Barros Lima.
2: O Exame Nacional do Ensino Médio 2026 já contabiliza mais de 5 milhões de inscritos.
3: É o maior número já registrado pelo exame desde 2022.
2: Entre as principais novidades dessa edição está a inscrição automática dos estudantes concluintes do ensino médio da rede pública.
3: Outra mudança foi o aumento no número de municípios onde as provas serão realizadas.
2: Nesse ano, o exame será aplicado nos dias 8 e 15 de novembro em todos os estados e no Distrito Federal.
3: É a principal porta de entrada para a educação superior no Brasil.
2: É utilizado para ingressar em universidades públicas por meio do Sistema de Seleção Unificada, o SISU, ou em instituições privadas pelo ProUni, o Programa Universidade para Todos.
3: Também é utilizado por estudantes que buscam financiamento em instituições de ensino pelo FIES.
2: E fique de olho, as inscrições para quem quer participar do FIES abrem no dia 14 de julho.
4: O Ministério da Educação publicou o edital do processo seletivo do FIES, Fundo de Financiamento Estudantil, para o segundo semestre de 2026. As inscrições são gratuitas e estarão abertas de 14 a 17 de julho, exclusivamente pela internet no endereço acessounico.mec.gov.br/FIES. Neste ano, o MEC oferece mais de 112 mil vagas para o FIES, considerando os processos seletivos do primeiro e do segundo semestre. Para se inscrever, é necessário ter participado do Exame Nacional do Ensino Médio, o Enem, a partir da edição de 2010. No exame, o candidato deve ter obtido média aritmética de, no mínimo, 450 pontos nas 5 provas, sem ter zerado a redação. Além disso, não deve ter participado na condição de treineiro. Outra exigência é possuir renda bruta familiar mensal por pessoa de até 3 salários mínimos. O resultado da pré-seleção na chamada única vai ser divulgado no dia 30 de julho. Reportagem Júlio César de Oliveira.
3: A Advocacia Geral da União notificou hoje a Google, controladora do YouTube, para que retire do ar perfis que promovem e facilitam a criação de plataformas de apostas não autorizadas a operar no país.
2: Os perfis em questão divulgavam conteúdos com tutoriais de como criar uma plataforma de cassino, por exemplo, ou de estímulo ao jogo do bicho, que é proibido pela legislação brasileira.
3: Apostas de cota fixa, como as chamadas bets, só podem ser exploradas mediante prévia autorização do Ministério da Fazenda.
2: E essas foram as notícias do Governo do Brasil.
3: Uma realização da Secretaria de Comunicação Social da Presidência da República.
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3: Fique agora com as notícias do Poder Judiciário e do Congresso Nacional. Boa noite, bom fim de semana.
2: A gente volta na segunda-feira. Boa noite.
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0: Presidente do STF defende a atuação conjunta das cortes latino-americanas para proteger a democracia.
1: STJ julga primeiro repetitivo em sessão totalmente virtual e define requisitos para justiça gratuita a pessoas jurídicas.
0: TST recebe relatório sobre estudo inédito sobre a exclusão de pessoas LGBTQIAPN+, no mercado de trabalho.
1: Boa noite, eu sou Marcela Luiza.
0: E eu sou Walter Lima.
1: O presidente do Supremo Tribunal Federal e do Conselho Nacional de Justiça, ministro Edson Fachin, defendeu uma atuação articulada entre as cortes constitucionais da América Latina para fortalecer a proteção da democracia, da independência judicial e dos direitos fundamentais.
0: A declaração foi feita durante o 31º Encontro de Tribunais, Cortes e Salas Constitucionais da América Latina e do Caribe, realizado em Montevidéu, no Uruguai. Fernanda Porto.
2: No evento, Fachin disse ainda que o reconhecimento da democracia como um direito humano autônomo, como está sendo debatido pela Corte Interamericana de Direitos Humanos, poderá fortalecer juridicamente a independência do Poder Judiciário, a autonomia dos tribunais constitucionais, a integridade dos processos eleitorais, os mecanismos de freios e contrapesos, além da proteção das liberdades fundamentais.
1: O Conselho Nacional de Justiça encerrou o primeiro semestre de 2026 com 326 processos julgados pelo plenário e mais de 6 mil processos analisados e arquivados.
0: No período, o órgão também aprovou normas e definiu políticas para o judiciário em todo o país. Marcelo Della Libera.
3: O balanço divulgado pelo CNJ mostra que nos 6 primeiros meses do ano, o plenário realizou 24 sessões, entre presenciais e virtuais. O colegiado também aprovou 15 resoluções de cumprimento obrigatório pelos tribunais e 3 recomendações sobre boas práticas em áreas como gestão processual, inovação tecnológica, direitos humanos, acesso à justiça e melhoria da prestação jurisdicional. Na área disciplinar, o plenário do Conselho julgou 10 procedimentos administrativos disciplinares e aplicou sanções em 8 deles. Também determinou o afastamento cautelar de 9 magistrados durante a tramitação dos processos e analisou 9 revisões disciplinares com aplicação de pena de disponibilidade em 2 casos.
1: Pela primeira vez, o STJ julgou um recurso repetitivo em sessão totalmente virtual.
0: Na ocasião, foram estabelecidos critérios para a concessão da gratuidade de justiça a pessoas jurídicas. Fátima Uchoa.
4: A tese fixada pela Corte Especial do STJ sob o rito dos repetitivos deve ser seguida por todos os juízes e tribunais do país ao analisarem a mesma questão de direito. O colegiado definiu que a pessoa jurídica deve apresentar informações que permitam avaliar a real situação econômico-financeira, não sendo suficiente demonstrar inatividade ou redução do faturamento. Segundo o ministro relator Luiz Felipe Salomão, a concessão da gratuidade de justiça segue regras diferentes para pessoas físicas, que têm presunção relativa de veracidade na declaração de insuficiência de recursos, enquanto a pessoa jurídica deve comprovar não ter condições de arcar com as despesas processuais.
1: Um estudo inédito foi feito sobre a exclusão de pessoas LGBTQIAPN+, no mercado de trabalho.
0: O relatório foi entregue ao TST. Mila Amaral.
5: O levantamento foi realizado pelo Banco Mundial em parceria com o Ministério dos Direitos Humanos e da Cidadania e outras organizações. De acordo com o documento, a exclusão de pessoas LGBTQIAPN+, no mercado de trabalho, tira da economia brasileira mais de 94 bilhões por ano. Isso acontece porque essa população é mais atingida pelo desemprego e pela informalidade e recebe salários menores. Os dados mostram que o desemprego entre pessoas LGBTQIAPN+, é de 15,2% e mesmo empregados, eles ganham em média 10% a menos.
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1: Uma boa noite.
0: Bom fim de semana e até segunda-feira.

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1: Está no ar o Jornal do Senado.
2: Eu sou Paula Groba.
3: E eu sou Ricardo Nakaoka.
2: E estes são os destaques de hoje do Jornal do Senado, que começa agora.
3: Perfis falsos na internet podem virar crime.
2: Comissões debatem impactos do vício em apostas. Casos de ludopatia crescem 140% no SUS.
3: Aprovado reajuste anual para acesso ao microcrédito.
2: Boa noite.
3: Boa noite.
2: Criar um perfil falso para enganar outras pessoas pode passar a ser crime específico no Brasil.
3: A Comissão de Segurança Pública aprovou o projeto que inclui no Código Penal o crime de falsa identidade digital para punir a prática conhecida como catfishing, usada em golpes, assédio e outros tipos de fraude. Repórter Bruno Lourenço.
4: O projeto de lei cria no Código Penal o crime de estelionato ou fraude por meio de falsa identidade digital. O senador Hamilton Mourão, do Republicanos do Rio Grande do Sul, destacou que a criação de perfis falsos deixou de ser uma mera travessura online para se transformar em uma ferramenta de crimes graves, como a extorsão financeira e a chantagem íntima, gerando prejuízos severos à saúde mental e ao bolso das vítimas.
5: Catfishing é a prática de criar uma identidade falsa online com o objetivo de enganar, explorar, assediar ou fraudar outras pessoas, geralmente em redes sociais ou aplicativos de namoro. Os motivos para o catfishing variam desde a busca por atenção ao bullying, até crimes graves como golpes financeiros, românticos ou de investimento em criptomoedas, que resultam em perdas financeiras substanciais para as vítimas. Extorsão e chantagem por meio de imagens íntimas ou informações pessoais compartilhadas pelas vítimas, chamada sextorção e roubo de identidade.
4: A proposta estabelece que a punição seja agravada se a fraude for cometida com o uso de ferramentas automatizadas, perfis robôs ou se visar a exploração financeira de pessoas vulneráveis, como idosos.
2: E processos de violência doméstica poderão ter análise mais rápida na Justiça.
3: Avançou o projeto que garante prioridade aos juizados especializados na tramitação das ações previstas na Lei Maria da Penha. Repórter Rodrigo Rezende.
6: Os juizados de violência doméstica e familiar contra a mulher terão prioridade em relação à chamada Justiça Comum na análise dos processos relacionados à Lei Maria da Penha. O projeto com esse objetivo foi aprovado pela Comissão de Direitos Humanos. A relatora, senadora Ana Paula Lobato, do PSB do Maranhão, ressalta que essa medida impede conflitos entre órgãos judiciais e dá mais segurança para a mulher vítima de agressão. O relatório de Ana Paula Lobato foi lido na CDH pelo senador Rogério Carvalho, do PT de Sergipe.
7: Ao instituir órgãos judiciais especializados com competência civil e criminal para o processo, julgamento e execução das causas decorrentes dessa violência, a Lei Maria da Penha buscou evitar a fragmentação do atendimento, decisões potencialmente contraditórias e a peregrinação da vítima por múltiplos juízos, assegurando tutela mais efetiva e concentrada.
6: O projeto foi apresentado pela deputada federal Laura Carneiro, do PSD do Rio de Janeiro, e agora será analisado pela Comissão de Constituição e Justiça.
2: E a Câmara dos Deputados pode votar nos próximos dias o chamado PL da Misoginia, um projeto aprovado pelo Senado, que equipara o crime de ódio contra mulheres ao racismo.
3: A proposta torna a prática inafiançável e imprescritível e prevê penas mais duras para quem discriminar as mulheres. A reportagem é de Yasmin Rodrigues.
8: O projeto de lei aprovado pelo Senado em março inclui a misoginia entre os crimes de preconceito e discriminação já previstos na legislação brasileira. Assim como nos crimes de racismo, a conduta passa a ser considerada inafiançável e imprescritível. A autora do projeto, senadora Ana Paula Lobato, do PSB do Maranhão, afirmou que o objetivo é enfrentar um tipo de violência que muitas vezes antecede as agressões físicas e feminicídios.
9: Estatística crescente da violência doméstica que chega até o feminicídio. Então, antes de chegar no feminicídio, se sofre a violência psicológica, a violência financeira, a violência doméstica, para enfim chegar no feminicídio. Para diminuir os casos de feminicídio, a gente precisa primeiramente combater a violência.
8: A matéria recebeu parecer favorável da relatora, senadora Soraya Tronic, do PSB de Mato Grosso do Sul. Se os deputados aprovarem o texto sem alterações, a proposta segue diretamente para a sanção presidencial.
2: Uma audiência pública da

0: As comissões de direitos humanos e de assuntos sociais discutiu os impactos das apostas esportivas online no Brasil.
1: O debate apontou que a crescente expansão das bets no país exige medidas de proteção aos consumidores. Repórter Patrícia Oliveira.
2: Para os debatedores, os efeitos das apostas esportivas online sobre o endividamento das famílias e a saúde mental dos brasileiros exigem medidas de proteção ao consumidor. Além do cadastramento do CPF nos sites de aposta, também seria necessária a declaração de renda para o controle do valor apostado e a redução da publicidade das bets. O psiquiatra Hermano Tavares destacou o aumento de casos de jogo compulsivo, o vício que afeta um em cada cinco apostadores.
3: É como se fosse uma droga, gente. O SUS teve mais de 100% de aumento de demanda de tratamento para jogo nesse período.
2: O senador Eduardo Girão, do Novo do Ceará, defende o fim das apostas online.
4: Copa do Mundo acontecendo durante esse mês, explodiu a propaganda. Na minha opinião, deveria acabar, proibir. Seja o governo enviando um projeto ou o próprio parlamento deliberar pelo fim.
2: Além de outras propostas em tramitação, um pacote de projetos reunidos pela senadora Damares Alves do Republicanos do Distrito Federal restringe a publicidade das bets e proíbe a ação de influenciadores digitais.
0: Os atendimentos a pessoas com dependência em jogos de apostas no SUS cresceram 140% entre 2018 e 2025. O dado foi apresentado na audiência pública pela coordenadora do Departamento de Saúde Mental, Álcool e Outras Drogas do Ministério da Saúde, Gabriela de Andrade.
1: Para a senadora Damares Alves, do Republicanos do Distrito Federal, a expansão das apostas esportivas já afeta a saúde pública e a economia, o que reforça a necessidade de medidas para enfrentar a ludopatia.
5: Quanto tudo isso está custando para o Brasil? O que está arrecadando? Está compensando os danos e prejuízos que os cofres públicos vão ter e já estão tendo?
0: Os limites para o acesso ao microcrédito podem deixar de ficar defasados.
1: A Comissão de Assuntos Econômicos aprovou um projeto que atualiza esses valores anualmente, com base na inflação, para preservar o acesso de microempreendedores e trabalhadores informais ao crédito. O texto segue para a Câmara dos Deputados, se não houver recurso ao plenário. Repórter Marcela Cunha.
6: O projeto prevê a correção anual dos limites de endividamento para acesso ao Programa Nacional de Microcrédito Produtivo Orientado. O PNMPO oferece crédito para financiar atividades produtivas de microempreendedores, pequenos negócios e trabalhadores informais. Hoje, o Conselho Monetário Nacional estabelece dois limites, até R$ 21 mil em operações de microcrédito na mesma instituição financeira e até R$ 80 mil no total de operações de crédito no sistema financeiro, sem contar financiamento habitacional. Mas esses valores podem ficar defasados com o tempo. O relator, senador Laércio Oliveira, do Progressistas de Sergipe, afirmou que manter os limites sem correção pela inflação reduz ano a ano o acesso dos pequenos empreendedores ao microcrédito.
7: Mais do que facilitar o acesso ao financiamento com taxas justas, a política de microcrédito atua como um motor de incentivo e profissionalização para os microempreendedores. Em vez de apenas injetar dinheiro, o programa qualifica o tomador para que ele identifique o momento exato de buscar o empréstimo e saiba aplicá-lo com foco na produtividade.
6: Pelo texto aprovado, a atualização será anual pelo IGPM, índice usado para medir a variação de preços na economia.
1: Com edição de Paula Groba e trabalhos técnicos de João Lira, o Jornal do Senado fica por aqui. Acompanhe agora as notícias do Tribunal de Contas da União e da Câmara dos Deputados. Boa noite.
0: Uma boa noite e um bom fim de semana.
8: Minuto do TCU.
9: O Tribunal de Contas da União avaliou se órgãos federais oferecem condições adequadas no ambiente de trabalho para a inclusão de pessoas com deficiência. A auditoria analisou 36 órgãos e identificou barreiras físicas, sociais e organizacionais, além de dificuldades de acessibilidade nos espaços, nos sistemas de informática e nos meios de comunicação. O tribunal também constatou que metade dos órgãos avaliados não possui diretrizes formais de acessibilidade. O TCU recomendou medidas ao Ministério da Gestão, ao Ministério dos Direitos Humanos e a outros órgãos federais. O objetivo

0: objetivo é eliminar barreiras e melhorar as condições de inclusão e de trabalho na administração pública federal. Saiba mais em tcu.gov.br.
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2: Deputados definem novas regras para fiscalizar despesas com educação.
3: O projeto cria medidas de saúde para pessoas afetadas por jogos de azar.
2: Avança a proposta que retoma incentivos para o programa Mais Médicos.
3: Boa noite. Comissão de Educação aprova incentivo ao programa Mais Médicos. O repórter José Carlos Oliveira tem as informações.
4: A Comissão de Educação da Câmara dos Deputados aprovou o projeto de lei que retoma incentivos ao programa Mais Médicos, que haviam sido revogados em 2025, diante da lei que criou o programa Agora Tem Especialistas. O texto aprovado permite que os candidatos aos programas de residência médica recebam 10% de pontuação adicional durante o processo seletivo, desde que tenham cumprido integralmente pelo menos um ano de ações em projetos e programas dos Ministérios da Saúde e da Educação, como é o caso do Mais Médicos. Para o relator da proposta, deputado Ismael, do PL de Santa Catarina, a medida tem baixo custo, é fácil de ser operacionalizada e, na prática, vai atrair mais jovens profissionais para o programa Mais Médicos.
5: A gente sabe da importância da presença do programa Mais Médico nesses pequenos municípios. E o projeto do deputado Ismael Alexandrino permite que especialistas em medicina também adentrem ao programa Mais Médico, permitindo um maior acesso da nossa população à saúde, tão fundamental, uma das prioridades, sem dúvida, desafiantes para o nosso país.
4: A proposta de retomada de incentivos ao programa Mais Médicos ainda vai passar pelas análises das comissões de saúde e de Constituição e Justiça. Da Rádio Câmara de Brasília, José Carlos Oliveira.
2: Orlando Silva, do PCdoB de São Paulo, comemora a aprovação na Comissão de Constituição e Justiça do projeto que veda o ensino à distância nos cursos da área da saúde. Segundo ele, a formação presencial é indispensável para garantir a qualificação dos futuros profissionais.
3: Orlando Silva acredita que a medida preserva a qualidade dos serviços prestados à população e evita a formação de profissionais com diferentes níveis de preparo. O deputado também defende a rápida tramitação da proposta no Senado.
1: Trabalho.
2: Professora Luciene Cavalcante, do PSOL de São Paulo, apoia a instituição do Piso Nacional para os Profissionais Não Docentes da Educação. Segundo ela, a proposta garante valorização aos trabalhadores da educação básica e prevê remuneração equivalente a 75% do piso do magistério.
3: Professora Luciene Cavalcante afirma que o projeto conta com fonte de financiamento por meio do Fundeb e pede prioridade para a votação no Senado. Ela argumenta que a medida corrige uma injustiça salarial e reconhece o trabalho dos profissionais que atuam diariamente nas escolas.
1: Educação.
2: Foram aprovadas novas regras para fiscalização de despesas públicas com educação. A repórter Paula Bittar acompanhou a votação.
6: A Comissão de Constituição e Justiça da Câmara aprovou uma proposta que define regras para acompanhar e avaliar gastos com educação nos estados e municípios. O texto aprovado confere um papel central ao Sistema de Informações sobre Orçamentos Públicos em Educação, SIOP, um sistema eletrônico gerido pelo Fundo Nacional de Desenvolvimento da Educação, o FNDE, que coleta, processa e disponibiliza dados sobre receitas e despesas com educação. O monitoramento da aplicação de recursos na educação será feito por esse sistema, que também será responsável por manter um portal voltado ao cidadão. Estados e municípios deverão publicar no SIOP até 30 dias após o fim de cada bimestre um demonstrativo com as receitas e despesas da educação. Se o relatório não for publicado, o governo federal poderá suspender as transferências voluntárias, com exceção das destinadas à educação, saúde e assistência social. Durante a discussão da proposta na comissão, o deputado Patrus Ananias, do PT de Minas Gerais, ressaltou a necessidade de garantir transparência nos gastos públicos.
7: Esse projeto me tocou muito o coração, porque eu penso que nós vivemos uma época em que nós aqui na Câmara dos Deputados, parlamentares, precisamos mandar um recado claro, passar uma imagem para o povo brasileiro da nossa correção, do nosso rigor, da nossa transparência na aplicação dos recursos públicos.

0: não podem ser destinados a projetos mirabolantes, a obras inacabadas, mas destinados prioritariamente às políticas públicas que promovem o desenvolvimento do nosso país.
1: O projeto que define regras para acompanhar e avaliar gastos com educação nos estados e municípios já pode seguir para análise do Senado, a menos que haja recurso para votação pelo plenário da Câmara. Da Rádio

0: diretrizes para a caderneta de saúde da gestante e do bebê no SUS. Entre as medidas previstas, o texto determina o uso de terminologia baseada no sexo biológico e veda a adoção de linguagem neutra.
1: Segundo Hélio Lopes, a proposta também define que as cadernetas de pré-natal sejam voltadas exclusivamente à proteção da saúde da mãe e do bebê, sem conteúdos que estimulem a interrupção da gestação. O projeto ainda prevê orientações sobre denúncia e proteção em casos de violência sexual.
0: O projeto de Felipe Beccari, do Podemos de São Paulo, cria uma política de incentivo à produção e ao acesso a medicamentos genéricos de uso veterinário. O deputado propôs estímulos para empresas que produzem esses medicamentos e adotem políticas de preços mais acessíveis.
1: De acordo com Felipe Beccari, a medida busca reduzir os custos dos tratamentos veterinários e ampliar o acesso da população aos cuidados com os animais. Ele acredita que o fortalecimento do mercado de genéricos pode estimular a concorrência, beneficiar tutores e contribuir para o bem-estar animal.
2: Direitos humanos.
0: O projeto cria uma pensão especial para pessoas que adquirirem deficiência permanente em decorrência de violência doméstica. Um dos autores da matéria, Dimas Gadelha, do PT do Rio de Janeiro, explica que a ideia é indenizar as vítimas sem renda suficiente para garantir o próprio sustento.
1: O texto também dispensa o tempo de carência para a concessão de benefícios às vítimas. De acordo com Dimas Gadelha, a proposta ainda prevê mecanismos para que o Estado busque o ressarcimento dos gastos junto aos agressores.
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2: Ciência e tecnologia.
0: Está pronta para ser votada no plenário da Câmara a proposta que cria uma política para auxiliar na saúde de pessoas afetadas por jogos de azar. A repórter Mônica Tati tem mais informações.
4: A Comissão de Constituição e Justiça da Câmara dos Deputados aprovou o projeto de lei que institui política para atender pessoas e famílias que foram afetadas pelos jogos de apostas. O texto cria a Estratégia Nacional de Atenção Integral às pessoas com necessidades decorrentes das práticas de jogos e apostas. Entre outros pontos, aborda a prevenção, a redução de danos, a proteção e a reinserção social de pessoas que tenham problemas com vícios em jogos. A relatora na comissão, a deputada Laura Carneiro, do PSD do Rio de Janeiro, afirmou que a proposta tem relevância social e sanitária, devido aos efeitos das apostas sobre a saúde mental, a vida familiar e a proteção de grupos vulneráveis. Já o autor do projeto, o deputado Rui Carneiro, do Podemos, da Paraíba, informou que o número de pessoas atendidas pelo SUS, o Sistema Único de Saúde, com problemas associados ao jogo patológico, passou de 108 para 1.200 entre 2018 e 2023.
5: Os jogos de azar no Brasil se transformaram numa questão gravíssima de saúde pública. Esse é a moral principal do nosso projeto, dar uma resposta às pessoas que, junto com os seus familiares, estão vivendo essa nova realidade do Brasil, inclusive uma das maiores causas do endividamento do brasileiro. Então, o objetivo é preparar a estrutura, sobretudo de saúde, as unidades básicas de saúde, nos CAPs, para atender esse novo tipo de paciente, vamos dizer assim, que precisa de socorro.
4: O projeto que cria uma política de atenção às pessoas com problemas com jogos de apostas já foi aprovado por todas as comissões e aguarda a votação do plenário da Câmara. Da Rádio Câmara de Brasília, Mônica Tati.
2: Justiça.
1: Adriana Ventura, do Novo de São Paulo, pede a instalação de uma CPMI para investigar o Banco Master e acusa o governo de priorizar gastos com publicidade em vez de áreas como saúde. Ela defende o combate à impunidade e a responsabilização dos envolvidos em crimes.
0: Adriana Ventura também faz críticas ao governo federal e cita investigações da Polícia Federal envolvendo o Banco Master e integrantes da base governista. Segundo ela, as denúncias reforçam a necessidade de aprofundar as apurações sobre possíveis casos de corrupção.

0: Corrupção.
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2: Comissões. A Comissão de Administração da Câmara debate experiência de ouvidorias externas em defensorias públicas. O repórter Luiz Cláudio Canuto tem os detalhes.
3: 20 unidades da Federação têm ouvidorias externas em suas defensorias públicas, que funcionam como órgãos auxiliares e autônomos para garantir o controle social, a transparência e a participação da sociedade civil. As ouvidorias externas não pertencem à carreira da defensoria e seus integrantes são eleitos a partir de listas tríplices com representantes da sociedade. Criadas pela Constituição de 88, as defensorias públicas são instituições estatais que garantem assistência jurídica integral e gratuita à população que não possui recursos financeiros para contratar um advogado. Elas atuam na defesa dos direitos individuais e coletivos e na promoção dos direitos humanos. A Comissão de Administração e Serviço Público da Câmara dos Deputados debateu a experiência das ouvidorias externas das defensorias públicas com representantes do setor. A audiência pública foi presidida pela deputada Fernanda Melchiona, do PSOL do Rio Grande do Sul, autora também do pedido para a realização do debate.
4: 20 estados já têm a defensoria, a ouvidoria da defensoria pública, que é um órgão do controle social, que não é da carreira da instituição e que é eleita pelos movimentos sociais populares. E por que eu estou fazendo esse preâmbulo? Porque é o único órgão do sistema judicial que tem esse controle externo, externo mesmo, que não é da carreira, que não tem aquele elemento corporativo. Isso é muito importante.
3: Os estados que não têm ouvidorias externas nas defensorias públicas são Espírito Santo, Sergipe, Alagoas, Tocantins, Mato Grosso do Sul, Amazonas, Roraima e Rio Grande do Norte. A Defensoria Pública da União conta com uma ouvidoria geral composta por representantes da sociedade civil. O projeto apresentado no Senado Federal muda a lei de responsabilidade fiscal e destina limite de até 2% da receita das unidades federativas para o orçamento das defensorias públicas, a fim de garantir autonomia financeira. A proposta também impede contingenciamentos severos no sistema de assistência jurídica gratuita. Da Rádio Câmara de Brasília, Luiz Cláudio Canuto.
2: Economia.
5: Florentino Neto, do PT do Piauí, defende o projeto que autoriza a União a criar uma empresa estatal para atuar na distribuição de combustíveis e gás de cozinha. A proposta também permite ampliar a participação pública em refinarias e outras estruturas estratégicas para o abastecimento nacional.
2: No entendimento de Florentino Neto, a medida fortalece a soberania energética e protege o país em situações de desabastecimento. Ele considera ainda que a iniciativa contribui para a estabilidade da oferta de combustíveis, além de proteger os consumidores contra aumentos abusivos.
5: Glauber Braga, do PSOL do Rio de Janeiro, apresentou o projeto que revoga a lei do Programa Nacional de Desestatização. O deputado afirma que a proposta busca fortalecer a presença do Estado em áreas estratégicas, como energia, mineração, telecomunicações e infraestrutura.
2: Glauber Braga avalia que as privatizações reduzem a capacidade do poder público de planejar o desenvolvimento do país. Ele defende que empresas estatais atuem em setores essenciais para atender ao interesse da população, especialmente onde a iniciativa privada não vê lucro imediato. Relações Exteriores.
5: Edilson Barroso, do PL de São Paulo, integra a Frente Parlamentar Mista em apoio à integração União Europeia-Mercosul, criada para acompanhar o acordo comercial entre os dois blocos. Ele detalha a importância da fiscalização legislativa para dar mais segurança às empresas brasileiras.
2: Adilson Barroso afirma que o acordo vai reduzir aos poucos impostos cobrados sobre milhares de produtos e serviços. O deputado aponta

0: que a mudança pode facilitar as vendas do Brasil para outros países e atrair novos investimentos.
1: Agricultura.
2: Representantes da cadeia de produção do tabaco defenderam na Câmara uma proteção para o setor. A repórter Maria Neves nos conta quais as propostas.
3: Representantes da cadeia produtiva do tabaco reclamaram em audiência pública na Câmara dos Deputados que o sistema integrado de produção do setor está ameaçado no Brasil. De acordo com o deputado Heitor Schur, do PSD Gaúcho, que pediu a realização do debate, o aumento do número de produtores independentes e a carga tributária representam as principais ameaças à produção integrada de fumo no Brasil. Heitor Schur afirma que o sistema integrado foi construído há mais de 100 anos e engloba desde os produtores de fumo até a fabricação dos produtos derivados, como cigarro. O deputado argumenta que essa organização é importante para garantir aspectos como equilíbrio entre produção e demanda, assistência técnica e controle da qualidade dos insumos. Com o crescimento dos produtores independentes, ele acredita que essa estrutura esteja ameaçada.
4: Nós temos diversas safras dentro de um ano. Uma vez era a safra do fumo, agora é a safra de verão, a safra de inverno, a safra de primavera. Está plantando e colhendo o ano inteiro. Talvez isso para a indústria seja muito bom, mas para o segmento que está lá no campo eu não vejo ganhar com isso. E ao mesmo tempo a gente percebe que cada vez tem mais produtores independentes plantando por conta. Não sei se os insumos que eles usam são os corretos. E essas coisas acabam influenciando também o nosso setor.
3: Com o aumento da produção, Heitor Schur afirma que houve queda no preço do tabaco. O deputado sustentou que enquanto em janeiro a arroba do produto custava R$ 340,00, hoje está sendo vendida por R$ 260,00. Da Rádio Câmara de Brasília, Maria Neves.
0: Marcelo Moraes, do PL do Rio Grande do Sul, defende a securitização das dívidas dos produtores rurais do estado. Na visão do deputado, a medida é essencial para permitir a renegociação dos débitos acumulados após anos de estiagem e das enchentes de 2024.
2: Marcelo Moraes afirma que os agricultores não pedem perdão das dívidas, mas condições para quitá-las. Ele também cobra a apreciação da proposta pela Câmara, alegando que a demora na votação agrava a crise no campo e compromete a economia gaúcha.
1: Meio ambiente.
0: Cabo Gilberto Silva, do PL da Paraíba, critica a atuação de órgãos federais durante operações de fiscalização ambiental em Novo Progresso, no Pará. Segundo o deputado, as ações truculentas provocam conflitos com produtores rurais e moradores da região.
2: Cabo Gilberto Silva pede ao governo federal que reveja a atuação dos órgãos responsáveis pela fiscalização ambiental na região. No entendimento do parlamentar, é necessário garantir o cumprimento da legislação sem comprometer os direitos dos produtores.
0: Joaquim Passarinho, do PL do Pará, também denuncia a truculência de órgãos federais durante a operação de fiscalização ambiental em Novo Progresso. O deputado defende que a fiscalização seja conduzida com respeito à população e prioridade para medidas de orientação.
2: Joaquim Passarinho cobra do governo ações para acelerar a regularização fundiária e ambiental na região. Segundo o parlamentar, é preciso garantir segurança jurídica aos produtores e conciliar a proteção do meio ambiente com o desenvolvimento das atividades econômicas locais.
0: Termina agora o jornal Câmara dos Deputados, produzido pela Rádio Câmara, com trabalhos técnicos de Wellington Teles e apresentação de Ana Raquel Macedo e Márcio Aquiles Sardi. Boa noite.
2: A Voz do Brasil volta na segunda-feira. Boa noite e bom final de semana.
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0: 8 horas.
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0: Muito boa noite para você que está aqui na sintonia da Rádio Universitária. Mais uma sexta-feira juntos, mais um sextou da nossa rádio pública com 80 por hora que vem chegando, que está começando aqui para você que está na sintonia da 99.9 FM. Eu sou Natália Demerri, junto aqui com Cássio Shoa. A gente fica as próximas duas horas com você que está aqui sextando junto com a gente. Não é isso, Shoa? Boa noite, Cássio Shoa.
1: Meu Deus do céu, sempre sensacional. Não tem como passar uma sexta sem esse boa noite. Isso aí já faz parte.
0: Não tem como chegar uma sexta-feira e não ser assim, com esse boa noite. E a gente aqui, juntinhos, nessas próximas duas horas, não é isso?
1: Pois é, Natália, esse programa que já tem uma comunidade que espera esse momento, exatamente, o sino bater essas 8 horas pra gente fazer essa nossa terapia de grupo aqui, ouvindo o melhor dos anos 80, que hoje tá daquele jeito, pelo que eu vi aqui hoje.
0: Gente do céu, que a gente preparou revirando aqui os acervos da Rádio Universitária pra essas próximas duas horas, mas não tá brincadeira não, é só pedrada não. Pra você curtir muito, sério.
1: E tem aquele equilíbriozinho, porque tem os hitzões que não pode faltar.
0: Sim.
1: Mas tem aquelas pérolas que você só vai ouvir aqui.
0: Só no acervo
1: achados,
0: da gente.
1: Aqueles
0: exatamente.
1: Achados. Música brasileira também dos anos 80, sempre em especial, tudo no equilíbrio perfeito nessas próximas duas horas, então é só aproveitar.
0: Vamos nessa, então?
1: Vamos embora?
0: Vamos começar?
1: Deixa eu pedir a você,
0: vai,
1: por obsequio.
0: Por
1: obsequio, Natália.
0: Favor.
1: Eu peço pra você.
0: Vai.
1: Pau na máquina.

0: Gente do céu, sentiu o sol, Showa? Que sequência
1: meu
0: aqui no
1: Deus
0: 80
1: do
0: por
1: céu,
0: hora.
1: Natália, você não tem pena, não?
0: Não, é só assim, ó, sem deixar cair, sem deixar desacelerar. É 80 por hora e mais nesse programa, mais duas horas, nas duas horas seguidas aqui pela Rádio Universitária. 80 por hora, que é a nossa viagem musical pelos anos 80.
1: Que maravilha, você pode também interagir com a gente, participar lá pelo WhatsApp da Universitária 81-3879-5454, 81-3879-5454, manda sua mensagem, seu áudio, sua figurinha, que a gente vai amar.
0: Inclusive, você pode ajudar a gente a montar os próximos programas.
1: Exato,
0: não é isso?
1: Já manda lá, porque o pessoal do 80 gosta de pesquisar.
0: Exatamente.
1: Sabe tudo, sabe muita coisa, muito mais do que a gente até, então... Já chega, manda sua sugestão, que a gente já aproveita para montar o próximo programa, os próximos que vem por aí.
0: Exatamente, você faz junto com a gente, porque esse programa é delicinha por isso. A gente pesquisa e revira o acervo da Rádio Universitária e a gente faz em conjunto com o que você manda aí de pedido, de dica pra gente, porque são ouvintes especializados nessa pesquisa aí dos anos 80 junto com a gente. Isso é bom demais. E assim a gente monta esse 80 por hora, amorzinho e
1: que
0: delícia, né?
1: Agora vamos de música?
0: Vamos
1: porque
0: com mais
1: o próximo
0: música.
1: Bloco vem com tudo aí, hein?
0: Vamos nessa?
1: Vamos embora?

0: Senhoras e senhores, isso é o 80 por hora no ar na Universitária FM 99.9 toda sexta-feira. Já deu pra se acostumar, né, Natália?
1: Gente, olha pra isso, show! Que sequência! E bora com mais música, sem
0: vamos
1: perder tempo?
0: Vamos nessa? Não, pra não perder tempo, simbora, mais música.

0: Esse é o 80 por Hora comigo, Natália Demery, junto com Cássio Shoa, toda sexta, a partir das 8 da noite. A gente tá por aqui com uma playlist, montando um programa super especial, 2 horas de 80 por Hora pra você. E aí, tá curtindo? De onde você tá ouvindo a gente? De onde você tá curtindo 80 por Hora nessa noite de sexta-feira? Eu espero que a gente esteja aí sendo a sua trilha sonora, que esteja embalando bem o seu sextou, né? O seu merecido sextou. Se ainda trabalha amanhã, tá criando aquela coragem, fechando o dia pra amanhã, seguir mais um dia de trabalho, então dá pra todas as vibes.
1: Dá pra tudo, esse programa se encaixa em todos os momentos, Natália, só não vale é não ouvir. Então, inclusive, é bom lembrar pro pessoal que dá pra ouvir o 80 por Hora nos aplicativos de rádio pra celular, viu?
0: Exatamente.
1: E aí você já procura um aplicativo de rádio que tenha a rádio universitária, né? Tem um monte que tem. Tem um bocado também que não tem, e aí esses que não tem, não vale a pena.
0: São legais, não.
1: Porque, pelo amor de Deus, se um aplicativo de rádio não tem a rádio universitária lá, pelo amor de Deus, você vai fazer o que? Tá fazendo o que no seu celular aí? Procura o que tem a rádio universitária, já baixa lá

0: e já favorita a Rádio Universitária para ouvir de onde você estiver aí no seu celular, Rádio Universitária Recife.
1: Exatamente, aí tem o streaming também da UFPE para você ouvir, tá no radinho, gostosinho, mas aí vai sair de Recife, vai pegar a estrada, tá em outra cidade, outro estado, outro país e por aí vai. radio.ntvru.fpe.br. Pode ser pelo streaming, pode ser pelo aplicativo de rádio.

0: ouvindo 80 por hora também.
1: É verdade.
0: A gente tem que mandar um alô pra galera que fica aí de plantão, pra galera que tá trabalhando em portaria, em hospital, tá naquele momento de descanso. Tem o pessoal também dos aplicativos de carro, de Uber e por aí vai.
1: Sensacional, os melhores ouvintes.
0: Os melhores ouvintes. Então a gente tá mandando um oi aí pra todo mundo.
1: Um beijo, um abraço. Amo vocês.
0: Vocês
1: amo
0: são incríveis. Dá uma emoção quando a gente entra no aplicativo desse de carro assim e aí tá na sintonia da Rádio Universitária.
1: Eu fico emocionada,
0: minha gente, é bom demais.
1: Então agora o próximo bloco vai especialmente pra vocês agora, que tá sensacional. Vamos de mais música, Natália?
0: Vamos nessa.